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Começo com as baleias nossas amigas. Contact with the Whales faz parte de Ambient, o novo álbum do canadiano Jaxopolis. 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Com Rui Vargas, 2 horas que se abrem para explorações da eletrónica destes e de outros tempos. Sem pressas, avançamos com a música de Yusu. Ripe Fruit faz parte do segundo álbum desta produtora, artista e DJ de origem chinesa.

Faith in You é o novo disco, o novo álbum de O'Flynn, voz que se tem vindo a afirmar na eletrónica do Reino Unido, álbum Kairos, muito influenciado pelas viagens do produtor pelo norte da África. Agora, Salomo, em colaboração com Rhys Walker, ele é o homem por detrás da editora Rand, importante polo discográfico da eletrónica germânica. Beating Hearts, sentem-se agora na RTP Antena 3.

pioneiro do punk, um original dos Faíscas, do Corpo Diplomático e depois dos Heróis do Mar, Paulo Pedro Gonçalves, em colaboração com um dos pioneiros da eletrónica da nossa terra, Topreira, ou DJ Vibe. Juntos eles são Mão. Editaram há uns meses este álbum homónimo. Por aqui rodou Electricity Will Kill You, England. Agora os Quiet Village, de Matt Edwards, a.k.a. Radio Slave, e Joel Martin, às voltas com um original de 1982 de Barry Reynolds, gravado no mítico Compass Point Studios com Sly and Dunbar na secção rítmica. Till the Doctor Gets Back, uma nova versão, agora assinada

Mais um momento de renovação, de reciclagem, de clássicos de outras eras. Chase, originalmente gravado em 1978, Giorgio Moroder, a virar do avesso o som do Disco Sound na altura. O tema foi agora revisto e bastante desacelerado por Alaia Santana. Música com pés e cabeça, RTP Antena 3. Vamos ao sótão.

Is No Sun, o disco de homenagem a Sun Ra, com curadoria de Ricardo Villa-Lobos, The Outer Darkness, um dos contributos de Underground Resistance, ou Mad Mike, com a voz de Saul Williams. E um clássico dos primeiros anos da House de Chicago, original de Marshall Jefferson, Open Your Eyes, agora retomado por Richard Norris, com a voz de Zeke Manica, numa outra vida, baterista dos Orange Juice.

Open Your Eyes por Richard Norris com Zeca Manica, e a fechar esta primeira hora, esta primeira etapa de música com pés e cabeça, as novas aventuras de Ron Trent, acompanhado, entre outros, por Pablo Color e Angel Figueroa, neste épico instrumental Electric Jungle.

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Mais uma visita ao sótão da vitrine dos preferidos de todos os tempos. Tirei este Foreman Verwandler, Der Zyklus ou Doppler Effects, um dos alter egos de Gerald Donald, assinava esta pérola no início deste milénio. Mais uma vez, boa noite. Música com pés e cabeça para mais uma hora na RTP Antena 3 com Rui Vargas. Papa Nugs em colaboração com DJ ADHD. A remistura de George Kooning, The Voices.

Zoom It Out, o house macro de Oslevanger, o trabalho de grande folgo Honey Tangerine. Recebemos agora DJ Kotza, que continua a manter uma agenda muito própria nesta indústria, neste negócio de música. Edita quando quer, atua quando lhe apetece, nos sítios que vai escolhendo.

Under the Moonlight, música de Sam Goku, que se distingue pelo uso frequente de instrumentos tradicionais chineses, de onde é oriunda a família do produtor Sam Goku. A passar agora testemunho a Fortet, que edita remisturas novas para o tema Baby.

session libre.

Shorty Out, também com novas leituras, outras camadas sonoras. O single, o mais recente single de Galcher, Lustwerk. Por aqui também encontramos remisturas de Ricardo Villa-Lobos, por exemplo. Ouvimos hoje a neerlandesa Schorsche. Por hoje estão cumpridas estas 2 horas de música com pés e cabeça, ou quase. Despeço-me com mais uma ida ao sótão. No ano de 2000, Vladislav Delay lançava Vocal City, extraordinário álbum onde encontrávamos Tessio. Aqui escuta-se a remistura de Steaming. Uma boa noite, boas danças por aí. Agarre.

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8: Olá, muito bom dia. Amanhã de sábado pela RTP Antena 3. Sejam muito bem-vindos. Eu sou Valentina Jesus. Fico cá até às 10 da manhã. Início de hora com Carlão. Venham daí.
9: Valentina Jesus. Valentina

Cá está a Sua Nacional para os Best Youth com esta Romba Nera. Próximo é Moses Boy, traz Say Yeah, ainda David Bruno e os Paul.

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0: Cá estão os Block Party com este Love Bombs. Houseplants chegam já de seguida com Pleasure. Mais à frente nesta hora, para ouvir a Fricção Científica com Isilda Sanjos. 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

0: Os Cassete Pirata com Abismo, convidados também para esta hora pela RTP Antena 3. Agora está na hora da fricção científica com Isilda Sanches. Um multimilionário anunciou um clone de si mesmo. É real.
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2: Um clone bebê para desenvolver órgãos para transplante. É isso que o multimilionário e biohacker Brian Johnson afirma ter criado. Brian Johnson tem 48 anos, é obcecado pela vida eterna e tem passado os últimos anos a submeter-se a experiências para travar o envelhecimento. Johnson tem também uma doença gástrica autoimune que impede a absorção de nutrientes e para a qual não há tratamentos aprovados. Por causa disso e da sua obsessão pela eterna juventude, Brian Johnson decidiu, segundo as suas próprias palavras, clonar-se a si mesmo como bebê ou algo muito parecido. O que aconteceu foi que sangue e células de Brian Johnson foram tratados com fatores Yamanaka, um grupo de proteínas que atua como uma espécie de botão de reinício para as células. Ou seja, as células foram reprogramadas para voltarem a um estado embrionário. Após o tratamento, estas células tornaram-se pluripotentes, podem diferenciar-se em quase todos os tipos de tecido adulto e podem ser usadas na regeneração de tecidos, doenças neurodegenerativas, cardíacas e outras, testes de medicamentos e investigação médica. Há que dizer que a técnica não dá origem a um verdadeiro clone. Brian Johnson não criou uma versão sua em bebê para colher os seus órgãos, mas criou células em laboratório, a que podemos chamar de células bebê, para criar órgãos que o possam ajudar a viver mais tempo. A técnica usada para a reprogramação das células deu o Nobel de Medicina ou Fisiologia ao japonês Shinya Yamanaka em 2012, mas nem por isso a comunidade científica olha para esta atitude de Brian Johnson sem desconfiança. Há implicações éticas importantes neste tipo de experiências.
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0: A fricção científica com Isilda Sanches, próxima por cá, Violet Grohl, traz Bug in the Cake, ainda...

Recado final para mais uma hora pela RTP Antena 3. Deixem-se ficar depois das 8 da manhã para ouvir mais uma edição de Aleixopédia. 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
11: Mais uma hora pela RTP Antena 3, nesta manhã de sábado, primeiro dia de agosto. Espero que estejam a caminho das vossas merecidas férias. Aproveitem. Início de hora com Benjamin e os Dias do Nada, ainda Father John Misty.

Father John Misty com She Cleans Up. Rita Vian chega já de seguida com Brava, um dos avanços de Ligador. Ainda Thundercat passa este verão por Portugal e

Fly com este The Lightning Bolts Are Here. Billie Eilish traz o incrível L'Amour de Ma Vie, ainda Malinex, Naya Archives e Charlie XCX.

0: Charlie XCX com este Spring Summer 26. Agora está na hora de a Lexopédia, hoje com um olhar sobre o trabalho, a obra de Pedro Almodóvar.
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3: Ora viva! Bem-vindos à última Lexopédia da segunda temporada dedicada à famosa arte do cinema. Aqui comigo em estúdio estão as duas crises nervosas. Gusto e Renato Alexandre.
4: Bom dia, bros people.
3: E hoje vamos falar de cinema europeu. Finalmente, hã?
4: Europeu? Não é europeu.
3: Não é espanhol, é? Do Pedro Almodóvar?
4: Não, é dos Estados Unidos. Da
3: Mal.
4: América.
3: Também não é, não sei o que, à beira de um ataque de nervos?
4: É, uma família à beira de um ataque de nervos. Mas isso é o título em português. No original é Little Miss Sunshine.
5: O do espanhol Pedro Almodóvar, um dos meus realizadores preferidos sempre, acho que é Senhoras à Beira de um Ataque
4: Mulheres.
5: De
4: Nervos. O do Almodóvar é Mulheres à Beira de um Ataque de Nervos.
5: Eu vi quando era garoto. E as mulheres pareciam-me todas, pronto, senhoras mais velhas. Por isso é que eu fiz
3: a confusão. Augusto, quando falámos ao telefone, eu fiquei a pensar que era o filme do realizador Almodóvar. Se soubesse que não era, não tinha aceitado fazer este tema. Foste-me a trair-o. Mas raposas.
4: Quer dizer, eu digo-te o nome original do filme, Little Miss Sunshine, que fez ontem 20 anos. E tu ralhas-me logo porque nem sabes o que não estou a dizer o nome em português e não sei o quê. Eu depois digo o título que o filme tem em Portugal e tu dizes, ok, pode ser. Agora achas que era um filme do Almodóvar e a culpa é minha.
3: Isso mesmo. Foi exatamente assim que aconteceu. Excelente descrição dos factos.
5: Mas o do Almodóvar é Mulheres à Beira de um Ataque de Nervos. Esta é uma família. Família à beira de um ataque de nervos. Família.
3: Pá, está bem, já subiu. Este podia ser uma continuação. No primeiro eram as mulheres todas com crise de nervos. Mas depois ficava a família toda. Era credível. Tantas vezes que acontece assim na vida real.
4: Sim, pronto. Mas o filme que vamos falar é o Little Miss...
3: Também deve haver um filme dos homens à beira de um ataque de nervos. Ou não? Busto?
4: Oh, sei lá. Se calhar, sim.
3: O filme do realizador Almodóvar... Foi um grande sucesso na altura. De certeza que foram logo fazer mais filmes com mais pessoas a ver no ataque de nervos. Mulheres, homens, gajos, gajas, garotos, garotas, meninos, meninas, velhos...
5: Mano, atenção aqui. Eu já chequei e existe mesmo um filme Homens à Beira de um Ataque de Nervos. O Bruno tinha razão.
3: É onde? No trânsito?
5: Ah.
3: Onde é que os homens ficam cheios de nervos? Nesse filme? Não é no trânsito?
5: Não sei, nunca vi. Mas parece tipo francês. Queres que eu veja o trailer?
3: Não, deixa estar, não é preciso. Esse filme pode ser em qualquer lugar. Os homens conseguem ter ataques nervos em qualquer lugar. Temos essa capacidade.
4: Bom, mas sabem qual é o Little Miss Sunshine? O filme que faz 20 anos?
5: Sei.
3: Não sei.
5: Oh, Bruno, sabes, mano. É aquele da carrinha amarela, pão de forma. Em que uma família... que é assim bué característica, vai fazer uma viagem para um concurso de beleza infantil.
3: Ok, Chico, vá, não está bem, vá. Olha, vou dizer uma coisa engraçada sobre este filme da Família dos Nervos. No Brasil, a carrinha pão de forma chama-se Kombi.
4: Onde é que isso é sobre o filme?
3: O filme não tem uma carrinha de pão de forma, ó estúpido. Então no Brasil tem uma Kombi. É um facto.
5: E a carrinha é praticamente a personagem principal do filme. Quem viu sabe. É bem simbólico.
3: É como no Duarte e Companhia. O carro deles também é uma das personagens principais.
4: A ideia para o filme Little Miss Sunshine teve origem numa frase
3: e
4: do
3: E olha esta excelente curiosidade para ganharem apostas. Já hoje. Então, o carro que o Duarte e Companhia tinha era um Citroën 2CV. E a alcunha do carro ficou 2 cavalos. Mas aquela coisa do 2CV não era sobre cavalos. Ou melhor, não era cavalos de potência do carro. Os 2 cavalos também é muito pouquinho, não é?
5: Quase nada. Então, mas era o quê? Eu sempre pensei que fosse 2 cavalos. 2 cavalos da potência a nível do engine.
3: Pá, o CB era uma porcaria qualquer para saber o imposto que o carro tinha que pagar. Manias francesas, não sei. Mas cá em Portugal, muitos carros tinham alcunhas e esse ficou 2 cavalos. Pronto. Muito melhor assim. Há mais pessoas a gostar de cavalos do que a gostar de imposto, não é? Quer dizer, em princípio, digo eu. 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
0: Foi assim mais uma edição de Alexopédia. Agora há Casper com Jogo e Leva, vem acompanhado de Bambino e Milton Gulli, Honey Dijon e Rapaz Ego passam também por cá. 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

Reta final para mais uma hora pela RTP Antena 3. Deixem-se ficar depois das 9 da manhã. Vamos conhecer mais um dos temas que compõem o disco da semana.

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9: Vamos a isto, mais uma hora pela RTP Antena 3, manhã de sábado à Genesis, o almoço com Love Keeps Going para início de hora. Venham daí.

Bem que sabe ouvir esta música de quando com Constança Quintero logo pela manhã. Os Gorillaz chegam já de seguida com The Moon Cave, ainda Mara Andrade e Biaba Dubi. 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

0: Nada também a marcarem presença nesta hora pela RTP Antena 3, tal como prometido, à altura agora de conhecer mais um dos temas que compõem o disco da semana. É um novíssimo trabalho dos Strokes, depois de 6 anos do último lançamento, estão de regresso com Reality Awaits. Dentro está este Going Shopping.
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0: Box neste Going Shopping, um dos avanços de Reality Awaits. É o novíssimo trabalho da banda de Julian Casablancas e o disco em destaque ao longo de toda esta semana pela RTP Antena 3.
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0: Segue a música na RTP Antena 3, agora com Channel 3 e Pop Up, ainda Ganso e Cloud the Witch.

Com este Gostas, também a marcar presença nesta hora pela RTP Antena 3. Há mais música para ouvir nesta manhã de sábado. Deixem-se ficar. Bom dia.

Reta final para mais uma hora pela RTP Antena 3. Depois das 10 da manhã chega mais uma edição de Snack Bar com Teresa Oliveira. E há também para ouvir ainda esta manhã Dona da Casa com Catarina Marques Rodrigues. Continuação de um bom fim de semana. Temos encontro marcado amanhã às 7.

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1: Bom fim de semana e bem-vindos ao Snack Bar. Entrei. Hoje temos muitas novidades e começamos já com uma. Faz parte do novo álbum de Masego, Fix Your Face. Ele que já tinha um certo gosto em buscar samples a canções icónicas, já o tinha feito com uma canção dos Beatles,

Jacqueline Lewis na quarta RTP Antena 3. Ela que vai estar em Portugal no próximo ano, dia 3 de março, em Lisboa, no Lisboa ao Vivo. E agora, porque gostamos muito de projetos só de mulheres, adoramos Los Beaches. Quando eu as vi ao vivo, fiquei louca. Elas são muito boas. Esta é uma canção nova, Hang Up.

E no Snack Bar da RTP Antena 3, claro que se dança um slow e entramos em agosto assim, em queridos, com The Swayze e esta Ave Been the Moon. Muita atenção para o novo álbum de The Strokes, disco da semana da RTP Antena 3, chama-se Reality Awaits. Vamos ouvir Lonely in the Future.

Sampha, estou eu também, estamos todos Nia Archives e Sampha. E agora vamos diretamente para a novidade de Charlie XCX. Faz parte do novo álbum Music Fashion Film, esta Camera. Bom fim de semana.

0: Leon Bridges com esta Light the Way.
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0: Já sabem que por aqui também há espaço para música ao vivo, claro, é um bar. E vamos nada mais nada menos que a uma das rubricas, programas de YouTube mais conhecidas do mundo na música. Falo do Tiny Desk. O Rusavski passou por lá há um ano e fez isto.

0: Bar, é Amaro.
1: Beijinhos.
2: Sejam bem-vindos ao Snack Bar. 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

Jerome 87 com LJ. Chama-se Juicy e agora preparem-se porque foi surpreendente para mim. Esta nova de Sam Smith chama-se Oh.

0: Esta é Sleep Tonight. Eu sou a Teresa Oliveira, como estão? Espero que estejam bem. Bem-vindos.
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2: Olá, Snack Bar. 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
3: Olá, Snack Bar. 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
4: Olá, Snack Bar da Antena 3. Olá, Teresa. Nós somos os Mão Cabeça.
0: Vamos ao Talento Nacional. É o açoriano mais misterioso de sempre. Spama Trincana com um novo trabalho. Bad Bitches ouvem Spama, a mixtape. Esta chama-se Olhar. Para mim, boa viagem.

Está uma trincana no Snack Bar da RTP Antena 3 e vamos lá olhar para o nosso calendário. Hoje começa o mês mais parado do ano, o mês do pastelanço, o mês das férias. Portanto, espero que tenham um excelente mês de agosto. Eu vou estar por aqui com vocês, não só durante a semana, mas também abro as portas deste bar todos os fins de semana, ao sábado, às 10 da manhã. Estou de volta para a semana. Até lá, se quiserem matar saudades, passem pela playlist que está no Spotify com o mesmo nome, Snack Bar, ou então no nosso site antena3.rtp.pt. Já a seguir à Dona da Casa com Catarina Marques Rodrigues, mas antes eu despeço-me com o Fortet. Eu adoro música eletrónica. Esta chama-se Baby. Bom fim de semana.

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3: Na mitologia romana, Aurora era a deusa do amanhecer. Era ela que abriu os portões do céu para a chegada do sol, simbolizando a renovação e a esperança. O nome próprio significa o romper da manhã, a primeira luz do dia. Há também a aurora boreal, um fenómeno de luz no céu ligado à magia e à cor. Quando lhe foi atribuído este nome à nascença, ninguém imaginaria o quanto Aurora teria de suportar para poder cumprir a essência do nome. Aos 17 anos, vem do Alentejo para Lisboa para estudar Direito e a PIDE havia de mudar a sua vida para sempre. Sobreviveu a 20 dias de isolamento, foi a mulher portuguesa que esteve mais dias em tortura de sono. Lutava pela liberdade e contra a guerra colonial. A ambição e depois o silêncio podiam ter-lhe custado a vida, mas depois chegou a tal luz, a vida depois da escuridão, a carreira nos tribunais e hoje, mais de 50 anos depois, está aqui comigo para contar tudo o que guarda na memória da mente, do corpo e das emoções. Muito bem-vinda, Aurora Rodrigues.
4: Muito obrigada. Agradeço muito a este programa que tem um nome muito bem, um trocadilho muito bem encontrado. Não sou dona de casa, sou dona da casa agora, hoje, neste momento, consigo.
3: Mas esperavam que fosse dona de casa, quando era mais jovem?
4: Dona de casa não fui. A minha mãe foi e as mulheres...
3: Antes dela?
4: Que eu vi quando era pequena e que vejo ainda, são efetivamente donas de casa e era isso que era assim. Que eram designadas na lei. Às mulheres competia, quando eu entrei para Direito, às mulheres competia o governo da casa, que era de acordo com a sua condição. Portanto, quem tivesse dinheiro, as mulheres que tinham mais posses, seriam as criadas quem fazia o trabalho de casa. As mulheres mais pobres eram as domésticas e faziam elas o trabalho. O que sempre foi falso. As mulheres trabalhavam. A Maria Lamas mostrou isso muito bem nas Mulheres da Minha Terra, onde põe e mostra as mulheres de todo o país que efetivamente trabalhavam, porque se não trabalhassem as mulheres pobres, não tinham que comer e que dar aos filhos. Elas trabalhavam e nos campos do Alentejo trabalhavam, faziam a ceifa, faziam a monda, trabalhavam, só que não lhes era reconhecido sequer o estatuto de trabalhadoras. As mulheres tinham de trabalhar porque os maridos ou estavam desempregados, muitas vezes estavam, sobretudo no Alentejo, e ou então não ganhavam o suficiente. Portanto, as mulheres tinham que trabalhar. Mas isso não era dito. Havia um regime hipócrita em que as mulheres, pelo menos no livro escolar onde eu aprendi, na escola primária, havia uma estampa que e era isso que nos era transmitido, uma estampa em que chegava um homem, o dono da casa, o marido, que era ele que tinha o poder marital, portanto, o chefe de família, vinha com uma enxada ao ombro, completamente limpo, como se alguém pudesse, só lhe faltava a gravata, como se alguém pudesse vir de cavar, ter estado a cavar um dia e vir assim tão limpinho.
3: Aquele póster comum do Deus, Pátria e Família tem essa imagem, não é?
4: Exatamente, é isto, Deus, Pátria e Família.
3: E a mulher em casa muito cuidada?
4: E ela muito cuidada, tudo completamente brilhante, a menina a brincar com os bonecos, as bonecas, e o rapaz vestido com a farda da mocidade portuguesa. Portanto,
3: como se aquilo tudo fosse, corresse tudo bem, fosse saudável e não houvesse pobreza, não houvesse
4: como se fosse verdade. Portanto, os rapazes eram criados para servir a nação e servir a pátria.
3: Além fronteiras também,
4: portanto,
3: fora do país.
4: Deus e a pátria, como?
3: fora do país também, não é? Servir a pátria e honrar a pátria na guerra colonial e...
4: Não, essa parte não se dizia. Não era assim. O que eu só, quando andava na terceira classe, é que começou a guerra em Angola. E aí sim é que ouvimos falar em guerra. Até aí nós tínhamos de saber os rios, os caminhos de ferro de Angola, de Moçambique. Tínhamos que saber tudo, como se fosse cá. Só que não, era uma coisa completamente decorada, porque não conhecíamos como os soldados que eram obrigados a combater, que eram embarcados, também não conheciam.
3: A guerra colonial foi o que depois levou a que a sua vida mudasse por completo. A sua oposição à guerra colonial foi o que depois a levou a tempos bastante difíceis. O nome José António Ribeiro Santos pode não ser conhecido por muitas gerações, por muitas pessoas atualmente, mas foi o nome que depois a levou a tudo o resto. Era um estudante que num dia, num hall da Faculdade de Direito, se pôs em pé e apelou aos estudantes, aos outros estudantes, que se mobilizassem contra a guerra colonial e foi depois assassinado pela PIDE. E a Aurora estava lá.
4: Eu estava e também o ouvi apelar contra a guerra, portanto, no átrio da Faculdade de Direito, na cidade universitária, ele em cima de um banco, porque o José António Ribeiro Santos era um rapaz baixo. E ele não em cima de um banco, e o Galamba de Oliveira em cima de outro banco, e apelaram.
3: O que é que eles diziam?
4: E contra a guerra.
3: O que é que diziam, exatamente?
4: Eles diziam que os jovens não tinham de embarcar, deviam desertar. E apelavam à deserção. E porque aquela guerra era uma guerra injusta, os povos tinham direito à autodeterminação, e foi aquilo que eu retive daquilo que eles disseram. Portanto, o hall estava repleto de estudantes. Eu ouvi-os falar e disse, pensei, comigo estes são os meus. Porque era precisamente isso que eu pensava. Em Beja, eu tive a sorte, aliás, a minha vida é cheia de momentos de sorte, eu tive a sorte em Beja de conhecer e conviver com um rapaz que pertencia a um circo de leitura. Os livros eram proibidos, mas se calhar lia-se mais nessa altura do que hoje. E o Gonçalves pertencia a um circo de leitura de livros e jornais mais ou menos...
3: Vanguardistas.
4: Sim, eles têm giz, o Comércio do Funchal, o Jornal do Fundão.
3: Mas diz que se lia muito porque arranjava-se forma de conseguir esses documentos, apesar de ser proibido.
4: Era proibido, mas era proibido. Esses, os jornais não eram bem proibidos, só que só circulavam muito restritamente. Eram para assinantes, só eram vendidos em determinados locais, e os livros também. Não havia livros sobre a guerra colonial em África, a guerra colonial portuguesa não havia, mas havia sobre a guerra do Vietnã, que era uma guerra da mesma natureza, uma guerra do imperialismo e do colonialismo. E eu li tudo o que havia sobre a guerra do Vietnã. Curiosamente, eu lia sem os outros rapazes que pertenciam àquele círculo, e eram só rapazes, eles não sabiam, sem que eles soubessem. O Gonçalves, que tinha outra perspectiva, e ainda bem, passava-me os livros todos, os jornais, e discutia as coisas comigo. Eu tinha de ler muito depressa, para ele depois os livros continuarem a circular, para eles devolver, mas emprestávamos. E eu lia, li muito. Eu nunca tinha lido tanto, tão depressa. E li, e quando cheguei à universidade, eu já era contra a guerra. Contra a guerra colonial, não só por causa de morrerem os soldados portugueses, porque o colonialismo em si, na essência, é injusto. São povos, países, não são povos, são países que dominam povos, outros países e outros povos que têm direito à autodeterminação. E eu já pensava assim. No dia 12 de outubro de 1972, houve um encontro de estudantes em económicas, chamávamos económicas, que é hoje um instituto económico-financeiro, ali no Calhas, e houve, quando havia pelas paredes, palavras de ordem e uns cartazes, que era uma vietnamita no Arrozal, que eu tinha até ajudado a imprimir e a colar, apareceu um indivíduo que só podia ser um informador, um bufo, porque estava com um caderno pequeno a escrever o que estava nas paredes. Perguntaram-lhe, foi interceptado, o que é que ele estava a fazer, para quem? E ele não soube explicar. E, entretanto, foi levado para a frente, aquilo é o anfiteatro, fora, mesmo em frente, do edifício principal de económicas, que hoje é um bar, é uma esplanada, que dá para o rio, portanto, é aquilo que dá dinheiro. E nesse anfiteatro, esse indivíduo foi levado para a frente, havia uma secretária onde o professor dava as aulas, porque havia aulas aí, e esse indivíduo foi lá colocado a ver se ele dizia o que é que estava ali a fazer, a que é que pertencia. Do meu ponto de vista, isto é absolutamente absurdo. Não era isso que tinha que ter sido feito. O que tinha que ter sido feito, naquele momento, era dar-lhe um pontapé ou uma cadeirada e pô-lo na rua. Os dirigentes da Associação Académica de Económicas, nesse ano, decidiram, eram tão formalistas, e ao mesmo tempo, custa-me um bocado utilizar a expressão, mas foi uma estupidez, é um absurdo. Telefonaram, foram ter com o secretário da faculdade, que se chamava Estrela, telefonaram para a PIDE para virem PIDES identificar, ver se aquele indivíduo que estava a tirar os apontamentos era informador ou não era, se era da PIDE ou não era. No fundo, chamaram PIDES para um anfiteatro cheio de estudantes. E nós, quando eles vinham, corremos ao lado para tentar chegar primeiro e impedir que entrassem na sala onde estavam os estudantes. O Ribeiro Santos estava comigo, cá fora, e veio pela escadaria. À entrada, há uma grande confusão, gera-se uma confusão. Um dos estudantes da Associação Académica diz: calma, calma, nós temos garantias. E aquilo gera-se uma confusão, há estudantes que avançam, há estudantes que recuam, a porta não deixa, uma única porta não deixa, havia outra, mas estava fechada, e a porta não deixava entrar toda a gente ao mesmo tempo. E os PIDES entraram. O Ribeiro Santos entrou, eu entrei, entrámos muitos. E não é bem a queima-roupa, mas é uma distância quase como se fosse a queima-roupa. Um dos PIDES puxou a arma e eu vi. Meteu a mão, até há muito pouco tempo eu pensava que era do bolso do casaco, entretanto o José Lamego é que me disse que era do coldre. Meteu a arma e disparou sobre o Ribeiro Santos. O Ribeiro Santos não morreu logo, veio a morrer no hospital depois de assassinado, depois de ter sido baleado. O final dele, da vida dele, foi no hospital de Santa Maria. E uma das entrevistadas anteriores, que entrevistou antes, a Isabel do Carmo, a doutora Isabel do Carmo, uhum. estava lá.
3: Depois disso, houve vários estudantes que foram presos, mais à frente.
4: Houve mais à frente vários estudantes que foram presos houve um clique. Houve uma alteração muito substancial na forma como os estudantes estavam a reagir e a resistir, e não só os estudantes. Aquela morte espultou um grande movimento social. Eu fui, digamos, referenciada mais vivamente e mais ativamente e passei a ser controlada nessa altura, porque eles viram-me no cemitério. Quando foi o funeral do José António Ribeiro Santos, estava muita gente no largo onde ele vivia, que é hoje a calçada Ribeiro Santos. E o largo estava cheio, mas não eram só estudantes. E tínhamos decidido levar o caixão aos ombros. Só que a polícia carregou, polícia de choque, tirou o caixão, meteu dentro do carro funerário. E nós, que tínhamos muitas das pessoas, as que estavam lá na rua e outras já estavam no cemitério, mas tínhamos programado fazer uma manifestação. Não fizemos a manifestação porque o carro foi à frente, com a urna. E nós fomos a correr atrás. Quando cheguei, e outras pessoas, porque o grupo depois dispersou-se, e uns corriam para um lado e outros corriam para o outro, em direção ao cemitério da Ajuda, que é onde ele foi. E quando eu cheguei, o cemitério já estava fechado, mas eu e mais uns quantos conseguimos saltar na calçada do Galvão, por baixo do cemitério da Ajuda, no muro. Ainda se vê o sinal dos socalcos. E nós trepamos o muro, eu trepei, mais uns quantos, trepamos o muro, e eu, como era muito magrinha e pequenina, consegui aproximar mesmo do sítio onde estava a cova. Consegui aproximar-me, chegar mesmo à cova. E a cova estava rodeada de polícias e de pitos. Os pitos eu vi mais tarde a saber que eram pitos. E eles viram-me. E a determinada altura nós gritámos assassinos.
3: Tinha 21 anos quando tinha 21 foi levada anos. Para Caxias.
4: Nessa altura eu tinha 21.
3: O que é que se sente quando se está a ser presa e se vai para um lugar sem saber, embora antecipasse aquilo que iria acontecer, ainda assim não sabe o que é que vai acontecer, não sabe como é que se vai sentir, não sabe quanto tempo ficará, como é que sairá dali. Nesse percurso, ao ir para Caxias, o que é que se sente?
4: Eu, quando fui para Caxias, do comando da PSP, para Caxias, eu fui com os outros que tinham sido presos comigo. Eu, quando o José António Ribeiro Santos foi assassinado, aderi ao MRPP. Entrei para a organização a que ele pertencia, que era a Federação dos Estudantes Marxistas-Leninistas, e praticamente ao mesmo tempo, que era o setor estudantil do MRPP, e praticamente ao mesmo tempo eu passei para o MRPP, que era o Movimento Reorganizativo do Partido do Proletariado. E eu fazia parte do aparelho técnico. Mas quando assassinaram o Ribeiro Santos, que é de facto ainda... Eu hoje ainda, nada já me faz chorar, mas o Ribeiro Santos, a memória, ainda me comove bastante, porque é uma altura em que ninguém pensa morrer. Ele tinha pouco mais que eu tinha 20 na altura.
3: Ele tinha 26 anos, creio.
4: Eu tinha 26. E ninguém pensava que iam matar um de nós. Nós sabíamos que eles matavam, mas mataram-no. E mataram-no ao meu lado. E eu, nessa noite, eu entrei para a organização e eu disse, eu faço tudo. Mas estava disposta a fazer absolutamente tudo. Eu ia à faculdade, mas ia só levar propaganda. Até aí eu queria acabar o curso. Pensava que ainda acabaria o curso. Nesse dia deixou de ser importante. E eu ia fazer tudo para que no meu silêncio e no, eu, na minha inércia, perante isso, eles não matassem mais ninguém. Eu ia fazer tudo, mas tudo.
3: E tudo foi mesmo muito, porque foram
4: foi
3: três
4: tudo.
3: Meses. Ao fim de 8 dias de prisão, começou a tortura de sono.
4: Sim. Eu fui presa, já me tinham ameaçado, levaram-me para quando fui para Caxias, entrei primeiro no Urduzu, saí da carrinha, tiraram-me sozinha, os outros também tiraram, mas eu nunca mais vi, e despiram-me. Portanto, havia uma secretaria, uma espécie de secretaria, um espaço amplo, em que estavam indivíduos, umas criaturas, a escrever ou a fazer que escreviam à máquina, e duas pides, a pide Madalena e a pide Albertina, tiraram-me a roupa toda, toda, mas toda.
3: Roupa interior também, sim.
4: Também a roupa interior, tudo. E eu fiquei nua diante daqueles indivíduos que estavam a olhar para mim, aqueles homens que não eram, não são homens.
3: Aí começava a humilhação por ser mulher.
4: Aí foi a humilhação por ser mulher. E depois, aqueles indivíduos do sexo masculino e do sexo feminino, que eu ainda hoje tenho, não os considero nem homens, nem mulheres, nem pessoas. São seres sub-humanos. Quem se sujeita a fazer aquilo, faz tudo. E perde o estatuto de humanidade. Deixam de ser humanos. É aquilo que eu acho.
3: E... Mas aí despem sob o argumento de procurar alguma coisa.
4: Não.
3: Ou mesmo para humilhar.
4: Então eu vinha da polícia, eu vinha da PSP. Eles despem-me para despir, para mostrar o meu corpo nu, para humilhar. Eles, que tanto quanto eu sei, só fizeram isto às mulheres. Eu inclusivamente só descobri mais tarde, eu tinha uma camisa com um bolso. E nesse bolso, eu mais tarde, depois da camisa ser lavada, descobri que tinha um carimbo, um selo que nós fazíamos com papel craft, que tinha a foice e o martelo, MRPP, Guerra do Povo, a Guerra Colonial, e tudo isso eu tinha no bolso. Quando eles me revistaram, isto não era revista nenhuma.
3: Ou seja, se fosse uma revista, teriam tirado isso?
4: Sim,
3: é isso?
4: Teriam visto tudo. Então, se fosse uma revista, tinham visto o que estava nos bolsos. E estava num bolso. No dia 16 de maio, eu fui levada pela primeira vez à cela de tortura, porque até aí eu só tinha visto a secretaria. E fui interrogada primeiro num gabinete.
3: E o que era a cela de tortura? Como é que era? O que é que se passava nessa cela de tortura?
4: Nessa cela de tortura, onde eu entrei a primeira vez, no dia 16... foi só para me dizer que me iam torturar. Aparece um PIR, Américo da Silva Carvalho, que me diz que eu tenho duas vias. Tenho a via do sacrifício e a via da colaboração. Seja qual for a via que eu escolha, o resultado é o mesmo. Dali não sai sem falar. Mas não é hoje, disse-me ele. É daqui a 8 dias.
3: É para ter tempo de tentar...
4: Medo. O medo é a coisa pior que nós podemos ter, e sobretudo nos dias de hoje nós percebemos muito bem como nos querem meter medo. Aquilo que nós nunca podemos ter é medo. Ou seja, nós temos medo, mas vencemo-lo. É preciso ser mais forte que o medo.
3: Era aquele tempo para construir cenários na sua cabeça, para pensar, ok, é melhor colaborar. Exato. E denunciar.
4: É melhor e tal, porque eles vão mesmo torturar-me. E assim... Passados 8 dias, precisamente os 8, começou a tortura. E começou por aí. Tortura do sono. E eu estive 16 períodos de 24 horas, e eu sei que foi assim, porque pelo calendário seria diferente. Eu fui levada ao fim de um dia e regressei na manhã de outro.
3: Começou a contar, porque ninguém lhe dizia o número de dias, era a Aurora que ia contando.
4: Eu ia contando, ia fazendo uma coisa, eu tentei sempre proteger-me. Eu olhava, manter a minha lucidez. E eu olhava para o relógio deles, tentava contar os dias, tentava contar as horas, tentava ver. E eles vinham, como as pessoas vêm, normal, as pessoas, que eles não eram, mas toda a gente vem com relógios, usa relógio de pulso. E eu olhava para o relógio, para ver as horas.
3: Porque o seu foi-lhe retirado?
4: Logo à entrada, os atacadores de sapatos, a tudo. Foi-me retirado o relógio, foi-me retirado tudo. E nessa altura não tinha mesmo nada. Eu estive 16 dias e 16 noites consecutivamente, sem dormir, com muitos episódios pelo meio.
3: Mas como é que é essa tortura? O que é que fazem para manter acordada, para torturar?
4: A primeira coisa que me fizeram foi, naquela cela, só estava um pito, estava eu, encostaram-me, não me encostaram, aproximaram-me, puseram-me assim contra uma parede ao lado, mas a parede não estava bem nas minhas costas, não estava bem junto das costas, estava assim paralela Sim. à parede, e eles escarraram-me para cima. Foi a primeira coisa que fizeram, e eram muitos, porque esta tortura não era feita só pela brigada, nem só por aqueles que aparecem no processo. Eram todos os que lá estavam, e vieram muitos.
3: Fazer e isso?
4: A fazer isso, a escarrar-me para cima. A coisa mais horrível, e foi aí que eu percebi, e só escarraram, tanto quanto sei, para cima de uma outra mulher. É outra forma de torturar as mulheres com métodos específicos. E então escarraram, e eu senti uma necessidade absoluta de me tomar banho, tal como as vítimas de violação. E eu, no, na APMJ, na Associação Portuguesa de Mulheres Juristas, de que faço parte, faço um teatro, levo um teatro às escolas sobre a violação. E aquilo que eu percebo é que a necessidade maior que existe é de limpar, das pessoas se lavarem.
3: Mas não pôde limpar-se de forma nenhuma?
4: Não. Não havia chuveiro, não havia toalhas, não havia sabão, não havia bidé. Havia uma casa de banho que só tinha um lavatório e uma sanita e papel higiênico. Mais nada. Não havia uma pasta de dentes, uma escova de dentes, um sabão, nada. E foi aí que eu percebi que eu não me podia lavar. Então lá me limpei, como pude, com a água do lavatório, com o papel higiênico. Eu estive assim, houve muitos episódios, houve o episódio da tortura da estátua, que também devem ter ouvido falar, que eu não fiz. A tortura da estátua é feita também por medo.
3: Mas porque... em relação ainda ao sono, porque como é que a mantinham acordada? Portanto, era com sons, com gritos?
4: Sim, com gritos, que é coisa que eu ainda hoje não consigo ouvir. Um grito súbito é uma coisa que me deixa em pânico. E sons de
3: Portanto,
4: cair.
3: Tentava adormecer?
4: Eu tive sempre, para já eu não tinha grandes condições para adormecer. Eu tive sempre um banco sem costas. Eles tinham cadeiras naquela cela. Havia uma mesa retangular ao centro, as cadeiras para os pits, que eles depois iam buscar, e havia à frente deles um banco redondo, sem costas, que era o banco onde eu me sentava. Eu não tinha forma nenhuma de me recostar, mas mesmo assim acho que fechava por vezes os olhos, e eles batiam com moedas, com chaves, batiam aquela mesa. Tinha uma gaveta por baixo, e eles à meia da noite davam murros naquela gaveta, sacudiam-me, davam-me empurrões, mas não me espancavam. O espancamento foi depois.
3: Mas eles faziam turnos, então, iam trocando entre eles?
4: Entre eles e elas.
3: Porque durante a noite, portanto, iam trocando.
4: É uma coisa muito curiosa, e nós vamos aos processos da PIDE e não há mulheres, mas elas estavam lá. Eles nem sequer lhes reconheceram, às PIDES, o direito de figurarem nos processos. Só há homens.
3: Mas o processo fisiológico de estar tantas horas sem dormir... tem que tipo de consequências? Alucinações?
4: Tive alucinações, E eu tive uma alucinação muito curiosa que não consigo explicar. Eram elevadores. Eu ouvia os elevadores a chegarem, via e ouvia abrir as portas. Eles saíam pelas portas e não havia elevador nenhum.
3: Não existia sequer na altura.
4: É uma alucinação. Também tinha aquela mais comum das lagartas, mas isso tem que ver com o chão. As lagartas subiam-me pelas pernas. E eu sentia que as pernas estavam a inchar, portanto havia um prurido, uma reação das pernas, e eram como se fossem as lagartas a subir, e eu via as lagartas. Entretanto, para me manterem acordada também, fizeram-me uma coisa que foi muito rara, pelo menos aqui, não se tem ouvido falar, ouviu-se falar de Guantánamo, ouviu-se falar do Brasil, mas aqui não se ouve falar muito, que é a tortura do afogamento.
3: Ah, porque a Aurora partilhou que tinha algum receio da água e usaram isso contra si.
4: Mergulhavam-me a cabeça no lavatório. Não terão feito isso a outros presos, porque o lavatório era pequeno, eu tenho a cara pequena, e por isso elas me podiam mergulhar a cabeça, a cara, empurrando-me a nuca e depois puxando-me os cabelos quando eu começava a sufocar, porque não me queriam matar. E foi assim também com o espancamento. Começaram-me a avisar que vinha a brigada dos índios. E um dia veio, e eu posso dizer o nome, porque já comprovei que é ele, não disse antes porque não tinha a certeza. Entretanto, eu já confirmei. Foi o Casimiro Monteiro, o assassino de Humberto Delgado, que era especialmente treinado, uma máquina para torturar. Foi ele que me bateu sem dizer uma única palavra. E as sequelas que eu tenho, ainda hoje, são nas pernas. E foi por causa desse espancamento. Ele batia-me nas pernas, mas primeiro disse, eu volto daqui a uma hora. E voltou e começou a bater, sem dizer uma palavra. E eu também acho que não dizia nada, só pensava, isto vai acabar. E acabou quando a porta se abriu, entraram outros pides, agarraram-no e levaram-no para fora. Eu senti uma coisa muito estranha, no abdómen, no estômago, uma sensação estranhíssima que nunca tinha tido. Não sabia se era para ir à casa de banho, mas fui. E já não me consegui levantar da sanita, mas e perdi os sentidos. E antes de perder os sentidos, eu vi entrar o médico. Vi entrar o médico que estava do lado de fora a assistir, porque o gabinete do médico era no Reduto Norte. E ele estava no Reduto Sul, quando isto acabou. Portanto, ele assistiu. Esta tortura era medicamente assistida. Nós íamos ao médico e o médico mandava parar a tortura porque naquela altura, em Portugal, eles não queriam que os presos morressem.
3: Mas até a presença de um médico é algo retorcido, não é?
4: É uma parte da tortura. Eles não queriam que em Portugal, naquela altura, antes tinham querido. No Tarrafal matavam, nas colónias matavam, mas em Portugal não queriam que ninguém saísse morto. E então tinham um médico. E mas... quando no início eu fui para o Reduto Norte, levaram-me ao médico para ver até que ponto era capaz de resistir. E a tortura, este espancamento, foi presenciado por um médico.
3: Mas dentro desses vários episódios de tortura, entre eles, iam sempre referindo, se falar, isto vai acabar, não é?
4: Sim.
3: O que é que a manteve sempre consistente neste ato de não ceder? Porque estava em causa a sua vida, sem dormir, a ser torturada fisicamente, humilhada. O que é mais forte do que a luta pela própria sobrevivência?
4: Eu, aqui há dias, foi num programa, e eu não sei se foi da concorrência ou foi deste canal, que fizeram uma entrevista a um neurocientista. E eu percebi, a mente tem mais força que o corpo. O cérebro têm mais força, para além de comandar o corpo, têm uma força que nós desconhecemos. E aquilo que me salvou, que aquilo que me lavou, a não dizer o nome de ninguém, a não falar de mim e a estar ali, era conseguir desligar. Eu fiz uma dissociação. Eu, de certo modo, não estava ali. Ou não estavam eles, ou não estava eu. Eu separava-me. Era como se eles não existissem. E era a força da mente. Eu cantava. Era uma forma de resistir. Eu hei de vir sempre ao José Mário Branco uma canção que ele tem, que é a Ronda do Soldadinho. Eu sabia de cor aquela canção e a letra, e cantava. E eles ficavam possessos, e era como se não existisse, eu cantava na mesma. Quando chegava ao fim, cantava outra vez. E também aquilo que, aliás, há um livro que saiu dos Anónimos de Abril, que tem as pétalas de pão. Eu fazia, porque eu não deixei, nunca deixaram de me dar os alimentos. Eles traziam e traziam pão. E era um pão escuro. Eu com aquele pão amassava devagarinho, devagarinho, fazia flores. E isto era a forma, a minha força estava nas mãos, quando eu fazia flores. E estava no cérebro, na mente, quando eu cantava. Portanto, eu refugiei-me dentro, ou então voava, e eu não sei explicar, mas nunca me passaria pela cabeça dizer o nome de ninguém. Não sei explicar se eram porque eu fazia como se eles não estivessem lá, ou se era porque eu me refugiava nestas coisas da voz, do... e também das respostas. Eu nunca na minha vida tive respostas prontas, a não ser para eles. Eu mantive o sangue frio e a presença de espírito e tinha sempre resposta. E havia uma PIDE, que era a PIDE Maria José, que me dizia: ou falas ou morres ou ficas maluca. E eu dizia: maluca não fico, falar não falo, morrer tenho que me levar para o cemitério do Alto São João, e eu estou sem saber porque é que foi do Alto São João. E as pessoas vão saber que vocês me mataram. E daí a nada, bocadinho, como os pés estavam todos inchados e as pernas e deitavam líquido, eu descalcei-me, espirrei. E ela disse: calça-te, já te constipaste. E eu disse: então não vou morrer. Tanto faz constipada como não. E entretanto essa pide gritava-me: o que mais nos exaspera é a tua calma. Eu sentia-me muito bem, porque eram os torcionários que estavam exasperados e eu estava calma. Eles não percebiam, apesar de há uma ideia de que eles eram todos estúpidos. Não eram, eles não eram estúpidos.
5: Mas aí acha que é uma característica sua de ser assim? Ou acha que são os ideais que eram mais fortes? E também pelo facto de ter assistido à morte do Ribeiro Santos, a partir daí tudo se tornou irrelevante. O que é? Exato. Que é? Porque acha que há pessoas mais fortes mentalmente do que outras também? O que é que está na origem dessa força, enfim, inusitada e olha, incomparável?
4: Eu não sabia que era capaz. Acho que ninguém sabe. Porque é demasiado violento. De qualquer modo, foi tudo isso que disse. Eu acho que psicologicamente devo ser uma pessoa forte. Não parece? Mas acho que sim. E fisicamente também, porque isto também é, fisicamente é muito violento. E ao mesmo tempo também são os ideais. Eu acreditava, e ainda acredito, num mundo mais justo, mais igual, mais livre, e acabar com a guerra. E acho que nem todas as pessoas viram matar, viram assassinar um amigo. E a partir daí as coisas são relativizadas.
5: Quando vai às escolas, porque hoje fala muito em debates, contou a sua história em livro, é várias vezes entrevistada, mas quando está com o público, sobretudo, mais jovem, as pessoas tem dificuldade em acreditar. Nota que parece uma realidade tão distante e tão diferente que é difícil de as pessoas se relacionarem com ela.
4: Eu acho, eu tenho tido várias experiências. Praticamente já devo ter corrido o país inteiro em escolas. E tenho uma experiência muito interessante e ao mesmo tempo um pouco incomodativa quando se pensa, para as pessoas que pensam, que os jovens são amorfos. Os jovens não são amorfos. Os jovens são tornados amorfos. Está a haver, e agora mais que nunca, uma forma de controle da mente dos jovens, de lhes darem coisas já feitas, de não os colocarem a pensar, de não desenvolverem o sentido crítico, e daí que pensem que eles não se interessam por nada. Isso não é verdade. Interessam. E interessam-se pela memória. Os jovens querem saber, na primeira pessoa, o que é que aconteceu. E querem-me tocar, que é uma coisa que eu acho muito curiosa. Há uma menina, era da escola primária, esta menina, ali na biblioteca de Alcântara, que no final disse-me assim: posso-lhe tocar nas mãos? E eu disse: podes. E ela tocou e disse: ah, não tenho tantas rugas como isso. Porque eu disse: as minhas mãos, não há heróis. As minhas mãos são iguais às vossas, eu sou igual a vocês. E depois disse-me assim: e posso-lhe mexer nas bochechas? Eu disse: podes. Ai, tão fofinhas. E houve mesmo destes pequeninos, eu vi que havia interesse, e eles estavam a perguntar e a querer saber. Mais velhos, acontece a mesma coisa. E vêm-me contar histórias da família, do que os avós lhe contaram também. E ao mesmo tempo, tem acontecido, já aconteceu muitas vezes, pelo menos numa escola ali na zona de Rio de Moro, houve uma situação em que uma miúda desatou a chorar convulsivamente. Eu não percebi se a miúda era maltratada, se tinha alguma situação equivalente. Uma coisa que eu nunca achei que tivesse havido foi indiferença. Eles querem saber e nós temos que lhes contar. E o que está a acontecer neste momento, e é grave, é que estão a fazer a negação. Os fascistas fazem isto. Primeiro apagam, depois negam. E primeiro é como se não tivesse acontecido. Uhum. E depois já negam. Já dizem: não foi assim. Foi!
5: Quando falamos na guerra, há sempre um tema muito relevante, que é o trauma que fica das pessoas que estiveram na guerra, por exemplo. Quando falamos de quem passou por episódios como estes, pelos quais passou, há também uma dimensão de trauma, de imagens, de pensamentos, que até hoje, aos seus 73 anos, ainda se mantém.
4: Eu fui tratada. Quando saí, e durante muitos anos.
5: Tratada como?
4: Fui tratada muito mais tarde. Eu estava a trabalhar, era procuradora em Évora, e houve uma altura, não sei porquê, eu deixei de conseguir dormir. Eu até pensava que não tinham ficado, para além das pernas, que não havia trauma, que não havia sequelas. E, de facto, o trauma, depende de como nós entendemos o que é o trauma, eu consegui resistir. As pessoas, e as pessoas não são todas iguais, e nós não podemos condenar. Quem não resistiu a coisas tão violentas, porque as pessoas não são todas iguais, mas o que é verdade é que eu, durante muito tempo, eu saí da organização a que pertencia, pouco tempo depois,
5: a
4: MRPP, eu saí em 1977, portanto já há muitos anos, por razões pessoais, saí. Nunca deixei, nunca afastei os meus ideais e a minha forma de pensar e a minha independência. De qualquer modo, achei que depois do 25 de Abril, para mim, e eu respeito os partidos, desde que sejam democráticos, para mim, pertencer a um partido deixou de fazer sentido, porque há disciplina partidária. E eu, digamos, talvez utilizando esse termo, que seja um bocadinho indisciplinada. Obedecer à disciplina que me impõem é coisa que...
5: É difícil para si.
4: Tenho, é que é difícil.
5: Mas portanto,
4: só
5: estava
4: aquela
5: em...
4: que eu imponho.
5: Quando estava em Évora, então, teve ali um período em que começou a não conseguir dormir.
4: Sim. E aí eu fui-me tratar. Mas muito tempo depois, já tinham passado mais de 30 anos.
5: E aí é uma questão psiquiátrica também, não é?
4: Sim, aí eu fui-me tratar. Eu a princípio entrei em negação. Havia de passar. E tomava ansiolíticos, tomava indutores de sono, mas não conseguia dormir. Eu dormia um bocadinho.
5: Mas tinha pensamentos, tinha lembranças ou não?
4: Tinha. A mulher de branco. Que é uma coisa que eu não consigo explicar ainda bem. O psiquiatra, que foi o Dr. Afonso de Albuquerque, que entretanto já faleceu, o psiquiatra explicou-me que eu, no meu subconsciente, ficou uma imagem que eu conscientemente não vi. Não sei se isto se pode dizer assim, mas depois do espancamento, quando eu perdi os sentidos, entrou o médico. Só que quando eu tinha visto outra vez, estava o médico e a enfermeira. Portanto, também terá entrado o médico e a enfermeira, porque me deram uma injeção. Foi a única vez que me pediram autorização para alguma coisa, foi para me dar a injeção. E eu devo ter retido a imagem da mulher de branco, da enfermeira. E os meus sonhos recorrentes eram sempre a mulher de branco. Uma mulher de branco que entrava, fechava a cela, eu ficava lá dentro, tinha o clima da cela de tortura, era o clima, era o mesmo clima, só que eu não via a cara dos pitos. Eu só via a mulher de branco que abria e fechava a porta e eu ficava sempre lá dentro. E a partir daí eu não conseguia dormir mais. E entretanto eu percebi que aquilo era uma reação de descontrole do stress, qualquer coisa, do que o trauma.
5: Aquela memória ficou, como eu dizia no início, no corpo, não é? E na mente.
4: Sim,
5: ficou
4: lá.
5: Três meses depois é libertada. E mesmo assim, nunca teve acesso a um advogado, nunca houve uma acusação, certo?
4: Certo.
5: Portanto,
4: aliás, era muito curioso.
5: Nunca foi a julgamento também?
4: Não havia provas. A prova, mesmo para o tribunal plenário, era a confissão. A confissão extorquida pela tortura. Como eu nunca confessei e ninguém confessou sobre mim, não havia nada. Eles não tinham nada.
5: E como é que é esses dias a seguir, a voltar ao mundo cá fora? Porque a Aurora está a suspirar. Porque, de facto, há uma Aurora antes e depois de tudo isto, não é?
4: Há uma Aurora a seguir que não se consegue calar. Eu, nos dias a seguir a terem-me libertado, eu falava e não me conseguia calar.
5: Muitos anos depois, em 89, tornou-se magistrada do Ministério Público, uma carreira que foi muito antes, foi antes, aliás, muito tempo dada às mulheres, e depois foi há poucos anos que se jubilou, que se aposentou. Na altura, li agora que disse que já era sensível à violência contra as mulheres e contra as crianças, mas que nos tribunais percebeu ainda mais qual é que era a grande dimensão dessa violência contra as mulheres. Nesta sua carreira, gostava de terminar com esta sua observação, onde é que viu esta violência contra as mulheres e crianças nos tribunais?
4: Esta violência, quando eu iniciei funções, era praticamente invisível. Eu comecei a trabalhar, tirei o SES, comecei a trabalhar, a minha primeira comarca foi Alcácer de Sal, e a violência não era um tema com destaque, começou mais tarde. Eu vi a violência, ouvi as mulheres. Em Évora, há um exemplo, há uma mulher que me conta a violência que tinha sido sujeita desde os 16 anos pelo companheiro. Eu ouvi-a uma tarde inteira E quando saí, eu não fui capaz de ir para casa. Eu dei várias voltas à muralha, Débora, antes de me conseguir atrever a estar sozinha. Porque foi terrível. Esta violência que eu tinha, portanto, a noção dos livros, e tinha conhecimento desde pequena. Eu desde pequena vi violência doméstica, só que não tinha esse nome.
5: Deixa-me perguntar-lhe uma coisa ainda. Ainda em relação às prisões, não havia também nenhum tipo de violência sexual para com as mulheres que estavam presas?
4: Não, não, a única coisa que houve, e de facto não podia deixar de haver,

0: tiveram ou simularam ou tiveram, isso não sei, quando podiam ter noutro local qualquer. Evidentemente aquilo era para em meu benefício, digamos assim, ou em meu prejuízo, era para eu me sentir mal. Mas mais do que isso, tocar-me no corpo, não. Com esses intuitos, não houve.
1: Pergunto-lhe, ainda hoje vê uma justiça que ainda tem muitos preconceitos, muita desigualdade de género e que é prejudicial para as mulheres e para as crianças?
0: Existem muitos preconceitos relativamente às mulheres até relativamente às crianças também. Para já, um dos preconceitos é que as denúncias são falsas. E isto muitas vezes também entra nos próprios tribunais, este tipo de pensamento.
1: Depois, desconfiam muito da vítima?
0: Desconfiam mais da vítima do que o agressor, muitas vezes. Basta nós lembrarmos daquela célebre pergunta: mas, ó querida, porque é que não fiz a queixa mais cedo, que uma juíza fez a uma ofendida, que por acaso também está ligada à comunicação social. E o homem tratava-no por professor doutor. Isto aconteceu. Como noutras situações têm acontecido, as mulheres têm que provar que não estavam no local errado, que não tinham a roupa errada, e parece que toda a roupa poderá ser errada. Se as mulheres têm a burca, estão a pedir que lhe atirem. Se as mulheres têm calças justas, estão a pedir que lhes dispam. Se as mulheres têm decote, estão a pedir não sei o quê. Portanto, elas estão sempre a pedir. E este preconceito é fortíssimo. E inclusivamente também relativamente às crianças, de duas maneiras. Estas mulheres, como mães, depois acabam por também sobre elas recair o preconceito quando elas são vítimas. Em quase todos os casos, eu devo dizer-lhe, eu trabalhei mais de 30 anos como magistrada do Ministério Público, houve duas denúncias falsas. Numa delas, a vítima, a pertença vítima, a queixosa, veio-me dizer no dia seguinte que era mentira. Tinha chegado a casa completamente alameada, teve que justificar aos pais porque é que ia naquele estado, e então disse que a violaram, mas ela veio-me dizer a verdade, disse que não, veio-se retratar. Não houve outras situações assim. Portanto, não é mentira, é verdade. E também relativamente às crianças, nós já temos ouvido que elas é que provocam. A criança é que provocou o adulto. A criança é que quis.
1: Que é simpática, porque...
0: Pois, porque, pronto...
1: Porque elas... é uma criança viva,
0: sim,
1: e curiosa.
0: Sim, as mulheres põem-se a jeito e as crianças também. E há uma coisa que tem sido muito tratada deficientemente, que são mais as meninas que os meninos. Embora possa acontecer, a violação pode acontecer contra homens também, contra meninos também, mas são mais vítimas as mulheres e mais vítimas as meninas. Porque há, logo à partida, uma posse, um domínio, que um homem não tem esse sentimento com tanta facilidade relativamente a outro homem. A qualquer mulher tem. Qualquer homem acha que a mulher, pronto, ele pode, ele manda, ele domina, ele pode fazer tudo. Sobretudo se a mulher for dele.
1: Aurora, ainda hoje gosta de contar a sua história? Gosta de ser um exemplo? Ou gostaria que já não fosse sequer assunto?
0: Eu ainda hoje já não me dói. Já conto com mais facilidade, mas mexe muito comigo. Só que eu tenho um dever, que é aquilo que se chama o dever de memória. Se nós não tivermos memória, nós não existimos. Ou existimos de uma forma muito tosca. E neste momento, sobretudo, em que a memória está a ser escondida e apagada, eu tenho que dizer, aconteceu-me a mim. Isto é verdade. Todos os fascistas

0: todos os regimes ditatoriais farão o mesmo, logo que possam. Podem é não aparecer exatamente da mesma maneira, mas tentarão que as pessoas não pensem, que as pessoas
1: não falem,
0: que as pessoas não reajam, que as pessoas tenham medo,
1: não se manifestem,
0: e que as pessoas queiram um salvador da pátria. A coisa pior que pode existir é um salvador da pátria. Quem manda temos que ser nós, não somos salvadores. E eu, por acaso, até sou salvador, mas é de nome.
1: Aurora Rodrigues, muito obrigada.
0: Obrigada, eu.
1: Por ter vindo.
0: Foi um prazer, gostei muito de falar consigo.
1: Que bom, então, também. Muito obrigada, nós voltamos na próxima semana com mais memórias, mais histórias e mais figuras relevantes sempre. Até para a semana e obrigada por estarem desse lado.
0: Muito obrigada. Da mulher, por exemplo, enquanto dona de casa.
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Trilhos do Coyote nas primeiras de agosto, nestas Summer Sessions, ainda com menos palavra. Californiana Jessica Hoop, que reside no Reino Unido desde há muitos anos. Álbum 7 deste ano, Long Wave Home. Álbum gravado de forma itinerante na passagem 25-26. Love is Salvation e também Caravan. Pedro Costa, na próxima hora, bem-vindos.

Summer Sessions do Coyote nas primeiras de agosto, ao vivo em Sydney, Sharon Van Etten com Every Time the Sun Comes Up, também em 2024 no Baú, Phosphor Ross and Matthew Wuck, Revelator, oitavo álbum, A Poem on the Man's Room Wall, também a Moon Behind the Clouds, pelo meio Joanna's Police Woman, Lemons, Limes and Orchids. Pusemos a mão na massa, Sharon Van Etten, Are We There?

Live at the Ryman, volume 2, Jason Isbell. E lá mais atrás, a Rose City Band, Sol e Sombra, o álbum do ano passado. Dupla passagem com Sunlight Days e Wills. Domínio público depois da hora. Eu estou de regresso amanhã, pouco depois do meio-dia. Room at the Top, de Tom Petty, vinha neste álbum Echo, de 99, produção Rick Rubin. Até amanhã.

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0: boa tarde, bem-vindos ao Magazine de Cultura e Arte da Antena 3. Eu sou o João Drugal e com o João André Oliveira temos para vocês mais um Domínio Público.
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0: Esta semana destaque para os muitos festivais, do rock à eletrónica, do metal à música exclusivamente portuguesa, tudo com apoio da 3. Há ainda um famosíssimo super-herói, uma retrospectiva de Agnès Varda, o novo disco de uma estrela pop e duas escritoras de gerações e carreiras bem diferentes. Para já, começamos na Aldeia de Sem Soldos, Conselho de Tomar.

0: Discos Mães Solteiras tocam na quinta-feira, dia 1 do Bons Sons, que comemora 20 anos em 2026. Ao longo dos últimos meses, o João André Oliveira visitou a aldeia e sentiu o pulso aos preparativos. A dias do arranque, antecipa agora a 13ª edição do festival.
1: Limpar casas, limpar terrenos, arranjar coisas para o festival, contar copos.
2: Estas são apenas algumas das tarefas que a Leonor, a Emília e os outros jovens voluntários do Bons Sons têm feito nos últimos tempos. Tudo para garantir que o cenário está montado a tempo do início das festividades.
3: Começamos a passar um bocado para o trabalho do terreno, não é? Temos a Academia Bons Sons, que são os miúdos que aprendem aqui a fazer pequenas coisas, ajudam nas limpezas, nas montagens, nas pinturas, e deixámos um bocadinho as secretárias, onde tivemos estes meses todos a preparar o festival, a tratar de todas as burocracias, e passamos agora um bocadinho para o terreno e começamos a ver o festival a formar-se, e isso sim cria um nervoso, porque quando está tudo no papel é fácil ver aquilo, mas depois quando começamos a montar as coisas é que começamos a sentir que está quase e vai ser um bom sons especial, como foram todos, mas penso que este especialmente.
2: É já quarta-feira que os 800 Gondomar e Ana Marco, em DJ7, recebem os campistas e dão início a mais um Bons Sons. Para trás estão 20 anos de história na aldeia de Sem Soldos, em Tomar.
3: Acho que o início podemos começar pelo posicionamento geográfico. Estamos no meio do Ribatejo, ou no norte do Ribatejo, uma aldeia tradicional, apesar de não ter assim um aspecto pitoresco, mas uma aldeia tradicional ribatejana, e que há 20 anos decidiu fazer algo diferente.
2: A diferença nasce então com um novo festival, o Bons Sons. Ouvimos o Sérgio Alves, um dos programadores, que explica como o evento mudou o território.
3: Exatamente, e o festival acabou por trazer um pensamento mais urbano para uma aldeia, e mesmo as próprias pessoas já mudaram, não é? As pessoas da equipa são diferentes, os miúdos que nascem já nascem a viver neste ambiente, a saber o que existe, o que é possível fazer numa zona do país onde muitas vezes as pessoas há alguns anos saíam para procurar Lisboa, Porto, Coimbra, os grandes centros para procurar cultura, coisas para fazer, e sabem que agora é possível fazer aqui, não é? Nós conseguimos e outros tantos conseguiram, não somos únicos, felizmente existem muitos projetos pelo país que conseguem trazer essa vida urbana para a aldeia e mostrar que isto que viver na aldeia é bom, é positivo e que ainda vale o trabalho das pessoas de se mudar para aqui. Tem as suas dificuldades, claro, não tem metro, não tem às vezes transportes públicos, mas a verdade é que há muita coisa na vida rural que é mais saudável e mais positiva.
2: Certo é que, pelo menos durante o festival, em Sem Soldos não vai ser preciso andar de metro. De palco para palco vão poucos passos, entre que a energia vai sendo gasta com os muitos concertos planeados. Afinal, no elenco estão mais de 40 artistas, de MCGPU a Chulagi,
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2: de Yakuza a La Família Ritana,
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2: de Ciara a Lisa Sereno. Passam ainda por lá Lucargel, Chau Chau Dodô, Yakuza, Jorge Cruz, Marquise e muitos outros. Chega até a ser complicado falar de tudo o que vai acontecer nos 10 palcos do festival.
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2: Em 2026, o festival celebra, já o disse, o 20º aniversário. E em jeito de celebração, o Bons Sons convidou o ilustrador Nuno Saraiva para pintar um mural junto à entrada para o palco Zeca Afonso.
7: Eu tenho acompanhado os Bons Sons desde, salvo erro, 2016, por aí. Tornei-me fã. O meu festival de eleição era em Sines, passa a publicidade. E acho este modelo do género Aldeia Nodi absolutamente fantástico, em que as pessoas se relacionam, as pessoas se aproximam, as gentes de cá confundem-se com as gentes de acolá e de terras, territórios mais distantes. E na verdade foi isso que eu procurei transformar em mural, onde eu procuro ilustrar os afetos, procuro ilustrar também os beijos, os namoros fugidios que acontecem em festivais e depois desaparecem, as relações entre festivaleiros. Mas procurei transformar isto numa espécie de viagem ao futuro.
2: Esta viagem ao futuro torna-se evidente na inscrição apresentada no topo do mural, onde se lêem as datas 2006, o início do festival, e 2046, em jeito de previsão do muito que o Bons Sons ainda tem por oferecer. Para já, no entanto, o festival celebra 20 anos, uma data redonda que dá mote aos 20 anos de resistência do festival, como conta o João Rufino, o outro programador.
8: O pensamento de envolvimento de comunidade, a programação de música portuguesa, são todos elementos que fazem parte da história do Bons Sons e que são sinais de resistência, a sua continuidade, não é? Em 2006, certamente, muita gente deve ter pensado criar um projeto só de música portuguesa. Se calhar o público andava um bocadinho afastado, se calhar de consumir tanto ou de ouvir tanta música portuguesa, e acho que isso é logo um sinal dessa resistência. Depois também nestes 20 anos, obviamente que vemos sinais de melhorias.
2: As melhorias têm chegado na forma de obras e também no envolvimento da população. E ninguém melhor para o exemplificar do que um grupo de locais que estava por sem soldos a confeccionar as mascotes do festival.
9: Os Bons Sons, há muitas amizades que se fazem a partir daqui, pessoas que vêm, umas do norte, outras do centro, outras do sul, e depois todos os anos quando se encontram é uma festa, não é? Até mesmo nós quando temos aí as tasquinhas que dá, cada um vai representar, num sítio vendem chouriço assado, noutro vendem outras coisas, e depois as pessoas cruzam-se, encontram-se, olha, vamos ali, vamos aqui, e é engraçado que depois dizem assim, olha, já não lembrava de ti, tu és de onde? É engraçado, é giro. Eu tenho uma coisa gira para contar, que ficou-me cá, eu estava ali numa dessas tasquinhas, e tinha acabado, eu estava lá no cinto, estava lá a comer, ele e um grupo, e ele no fim de mês disse, olha, gostei muito do choro e estava muito pensado. E eu disse, ainda bem, e ele disse, agora ia um cafezinho. E eu disse, olha, eu também, mas não tenho aqui, nem posso sair agora daqui. Eu fiquei de tal maneira agradecida e gostava de voltar a ver, mas nunca mais vi. Ele foi beber café e foi-me levar um café. Isso achei tão giro, porque, quer dizer, era um rapaz, ainda dizem que os Bons Sons só há aqueles e os outros e portam-se mal e porque fazem. Não, os Bons Sons é uma família, e eu fiquei tão grata pela atitude. Não foi só pelo café, eu queria lhe pagar o café, e ele disse, não senhora, foi bem muito giro, eu gosto, e gostei, e tinha uma ideia totalmente diferente antes de conhecer, e acho que há muita gente que ainda não conhece, pensa isso, porque as pessoas, mesmo de mais idade, com o barulho que há cá, podiam ficar incomodadas, mas não, isto tudo faz parte. Tudo faz parte e as pessoas colaboram todas.
2: Uma história como tantas que ilustra o lema Viver a Aldeia, que acompanha há tanto tempo o Bons Sons. 2 anos depois, a espera está finalmente a acabar. É já esta semana que o festival regressa, depois da pausa e da transição para o regime bienal, e será também por isso ano de festa e resistência na pequena aldeia de Sem Soldos.

0: Este foi um excerto de Attrition, dos Them Flying Monkeys, outro dos nomes do cartaz do Bons Sons, de quarta a domingo em Sem Soldos Tomar, e vamos estar lá com emissões especiais. Seguimos com guitarras ao alto, mas não só, em Vila Praia de Anco.
1: Malta das guitarras e das frequências pesadas, está na hora de apontar as agulhas para o norte do país, porque o Sonic Blast está de volta e o cartaz deste ano é um autêntico sismo de alta velocidade.
0: O Nuno Calado já abriu o apetite para o Sonic Blast e agora explora o cartaz.
1: Se há banda que vai transformar o recinto numa autêntica festa apocalíptica, são os lendários Turbo Negro.

Daft Punk norueguês aterra em Moledo com toda a teatralidade. As suas canções são como hinos de rock de estádio, com toda aquela energia contagiante que nós já conhecemos. Para este concerto, não se esqueçam de levar os vossos coletes de ganga. E por falar em lendas, os canadianos Voivod trazem o seu sci-fi thrash metal progressivo para arrebentar com as vossas cabeças.

são autênticos cientistas do metal e vê-los ao vivo é sempre uma experiência de outro planeta. Na mesma linha do peso pesado, os High on Fire vêm carimbar o festival com os riffs mais gordos e mais lamacentos do planeta. O Matt Pike vai espalhar Stoner e Sludge em doses industriais. Por isso, preparem os vossos protetores auriculares. Agora, se procuram intensidade emocional pura, os Death Haven são a paragem obrigatória.

Black Gaze deles, aquela mistura de fúria com guitarras celestiais e pós-rock, vai criar um ambiente surreal ao anoitecer. Numa onda bem mais crua e visceral, também claustrofóbica, temos o Shatpile, que é uma das bandas mais faladas do underground recente, e o som deles é tão pesado psicologicamente que vos vai deixar a flutuar, ou a afundar, mas num bom sentido. Mas o Sonic Blast não vive só de guitarras tradicionais. O festival tem sempre espaço para aquela malta maravilhosa que decide fugir da caixa. E este ano a dose de loucura está caprichada. A começar com os Snapdunkles.

aqueles senhores que se vestem como árvores e usam troncos de madeira ligados a sintetizadores para fazerem um pós-punk xanâmico e hiperativo. É ver para crer e, acima de tudo, para dançar que nem loucos. Depois, temos o tsunami de energia de Nate No Face, com o seu synth-punk minimalista, violento e super veloz. É cru, é direto e dura 2 minutos por música para vos deixar sem fogo. E para fechar este ramalhete do alternativo, os veteranos Adolf.

0: eles trazem aquela eletrónica obscura, fria e industrial de Detroit. Dark Wave da velha guarda, para quem gosta de dançar nas sombras. Em suma, há rock, há metal, há loucura eletrónica e, acima de tudo, há o espírito do Sonic Blast. Preparem-se, porque a areia de âncora vai tremer.
1: Fica prometido Sonic Blast de quinta a sábado no Alto Minho. Aumentando ainda mais o peso, descemos no mapa até ao distrito de Aveiro.

0: Os Within Temptation são dos cabeças de cartaz do Vagos Metal Fest, de quarta a domingo, mas fala quem sabe e os destaques do festival são deixados aqui pelo António Freitas.
1: Aí está a semana Vagos Metal Fest. Nunca em Portugal se realizou um cartaz tão extenso. Começa na quarta-feira, dia 5 de agosto, e vai até dia 9. Ao todo são 49 bandas. Logo no primeiro dia temos Lamb of God, Il Niño e Cro-Mags, para mencionar apenas alguns. Dia 6 de agosto, Satyricon, de regresso a Portugal, depois de uma ausência de 7 anos. Doro Pesh, finalmente o regresso, já lá vão 20 desde a célebre atuação no Art Club. E a Doro vai fazer um setlist apenas dedicado aos Warlock. Temos também nesse dia a destacar Catatonia e The Troops of Doom. 7 de agosto, um regresso, Within Temptation, acompanhados por Deicide, que não tocam em Portugal há 31 anos. Suicidal Angels, Thunder Mother, são outras sugestões para esse dia. No dia 8 de agosto, Godsmack, outra banda também ausente há 22 anos, ausente de palcos portugueses. Corpiclenny por lá também. E a Coven. No dia 9, domingo, a encerrar como deve ser, temos os In Flames, que já não atuam em Portugal há 15 anos. Heaven Shall Burn no cartaz, Combi Christ, Cryptopsy e muitos, muitos mais. São bandas de todas as partes do mundo. E a representar as cores nacionais, por lá estarão os Holocausto Canibal, Feeling e Grande o Infernalium, e os Toxical. São 5 dias de intenso peso na Quinta do Ega, em Vagos. Absolutamente imperdível e com o apoio da RTP Antena 3. Hey,
0: muita coisa para ouvir no Vagos Metal Fest. E fechamos uma primeira semana de agosto bem gorda em festivais com eletrónica. Em Viana do Castelo, o Neopop assinala 20 anos e volta ao nome Antipop. No cartaz, destaque desde logo para um dos símbolos do techno de Detroit, Jeff Mills.

E também os portugueses Rui Vargas, Serginho ou Gustavo e vários B2B, como o de Frank Morelli e Josh Wink, ou incluindo nomes como Ben Clock, Ellen Alien, Luke Slater e Jiggy. O grande final, até ao meio-dia de domingo, é assegurado pelo francês Laurent Garnier.

0: Neo ou Antipop, a partir de quinta-feira em Viana do Castelo. Resumindo, Neopop, Vagos Metal Fest, Sonic Blast e Bons Sons são quatro festivais na próxima semana com apoio e também com reportagem da 3.
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0: Vamos agora até às salas de cinema, primeiro com o regresso de um super-herói.
2: Hi, my name is Peter Parker. You don't remember me, but we used to know each other. Something bad was going to happen, and the only way to stop it was to make everyone forget about me. Because I'm not just Peter Parker. I'm Spider-Man.
3: What the hell, Frank? You just hit me with a van!
4: Quit your whimpering.
5: Suit yourself.
0: Incluindo Os Vingadores e outros filmes paralelos da Marvel, O Homem-Aranha Um Novo Dia é o quarto filme da saga com Tom Holland e volta a ter Zendaya no elenco. Após a trilogia guiada por John Watts, este é o primeiro Spider-Man realizado por Destin Daniel Cretton, autor de filmes bem diferentes como Temporário 12 ou Castelo de Vidro. Outra das estreias da semana é portuguesa, chama-se Sofia Setembro de 1963 e é um documentário que refaz a viagem de Sofia de Mel Brainer à Grécia. A jornalista Margarida Vaz falou com os realizadores deste filme.
6: Piso às 4:30 a terra grega. O azul espalhado que estão em Homero estão aqui.
7: 60 anos depois, o filme Sofia, Setembro de 1963, recria na atualidade a viagem que a poetisa fez à Grécia.
8: Tivemos a feliz coincidência de passar esta data redonda, 60 anos, desde 63 até 2023.
7: Hugo Pereira teve a ideia de realizar o filme depois de ler excertos do diário.
8: O que é que ela tinha querido ir ver e como é que tinha visto na Grécia? Ao ler esses fragmentos, era praticamente um guião. Na sequência, nas imagens que dava, com a sensibilidade, com o sentido crítico, também.
7: A poesia de Sofia reflete a viagem que fez à Grécia.
8: Marca a sua escrita, a sua poesia em particular, daí nós também acharmos necessário que houvesse citação desses poemas que foram claramente marcados por essas imagens e essa experiência que ela teve quando visitou a Grécia.
7: Hugo Pereira partilhou a realização com Vanessa Duarte, que tem também o papel de Sofia.
9: Fiquei fascinada e cresceu-me uma imensa vontade de ver o que era aquilo que ela mais referia, os montes azulados e essa extrema sensibilidade, essa comunhão com a natureza.
7: Vanessa Duarte refere a dualidade do filme.
9: Que os espectadores podem vê-lo como um documentário da nossa viagem, uma ficção da viagem de Sofia, ou quem sabe vice-versa.
7: Entre o documentário e a ficção, Sofia, Setembro de 1963, é um filme que recorda uma das viagens da escritora.
6: Voltei à Acrópole sozinha e escrevi. Sofia, Setembro de 1963.
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0: Seguimos agora com o regresso aos discos de uma grande estrela pop, depois de Eternal Sunshine e dos filmes Wicked, Ariana Grande volta num registro menos óbvio e mais intimista, a espaços mais experimental. O álbum chama-se Petal e este é o tema título.

É o regresso da Ariana Grande com Petal. Voltamos agora aos festivais, mas desta vez com dois que estão na reta final. Começamos na Lourinhã com os Sons da Areia, que teve ontem Bia Maria e os Clã, e hoje acolhe Ritmos e Palavras Fortes.

Pichuquichori e Valete na Praia da Areia Branca. Também a terminar, também com entrada livre e também com o apoio da 3, está o Lagosto em Guimarães. Depois, nos últimos dias, terem passado por lá nomes como Família Ritana, Black Wizards ou Lust for Youth, o Museu Alberto Sampaio recebe hoje o Jazz com Cunho Geométrico de Axis, de João Mortágua.

0: Zeta vão espalhar um misto de energia punk e de travos latinos por Guimarães, mas também, quem sabe, com os pós de intervenção.
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0: Ouvimos aqui La Flor de la Palabra. A noite final do Lagosto termina com o DJ set dos bons rapazes, ou seja, os grandes Miguel Quintão e Álvaro Costa.
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0: Voltamos agora ao cinema com a retrospectiva quase integral da cineasta Agnès Varda. Começou na quinta-feira no Nimas, em Lisboa, com o apoio Cada Casa. O programador António Costa leva-nos por uma breve viagem pela carreira da cineasta francesa, começando em 1954 com um filme pioneiro da Nouvelle Vague.
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5: Há um filme que o Jorge Sadou dizia que era professor da Nouvelle Vague, o que é a sua primeira longa-metragem, La Pointe Courte, e que é de 54, portanto, aponta-se mais ou menos o início da Nouvelle Vague, para que no fim dos anos...
6: 59, 60, não é?
5: 59, 60. Ela dizia que... havia um fenómeno coletivo que teria de aparecer e ela acabaria por ser a primeira. E por isso, de forma carinhosa, há quem lhe chame minha mãe ou a avó da Nouvelle Vague.
7: C'est donc si grave.
8: J'ai vu le cancer. Elle est perdue.
5: Depois, ela faz um filme, que é o Cléo 5-7, em 71, e que teve uma grande repercussão e é considerado um dos seus grandes filmes. E, a seguir, vai com o Jacques Demy, que era o seu companheiro, para os Estados Unidos. E ela também acabou por ter, digamos assim, uma espécie de carreira, um período americano na sua carreira de cineasta. Talvez os mais conhecidos serão a longa O Amor de Leão, Lion's Love and Lies, que conta com a presença como um dos atores de uma musa do Andy Warhol, a Viva. Entra também a cineasta Shirley Clarke no filme e entre as curtas há também um outro filme que é muito importante, que é o Murmur, sobre os murais de L.A., e o filme Black Panthers, que foi também algo de icónico.
9: The 10-point program, number one, we want freedom. We want the power to control the destiny of our black community.
5: Que é mais ou menos nesta altura que em Paris estava a acontecer o Maio de 68, a Agnès estava em LA a fazer estes filmes sobre a agitação das lutas políticas, a geração hippie. Depois regressa para a Europa, faz um filme absolutamente extraordinário, o Sem Eira Nem Beira, com a Sandrine Bonnaire, que ela dizia que esta personagem da Sandrine Bonnaire, Ramona, é a encarnação do grande não. E continuou a...
6: Faz o Daguerreótipos, por exemplo, que também é um filme bastante importante do ponto de vista social.
5: Entre o documentário e a ficção, onde sempre se moveu o seu cinema, e ao mesmo tempo ela fazia os filmes e entrava dentro deles também, quase reinventando, de certa forma, o cinema, se podemos assim dizer, com uma originalidade constante. É por isso que ela hoje ainda é um ícone, não só para as jovens gerações cineastas, mas outro tipo de artistas também. Ela, não esqueçamos que ela também era fotógrafa.
6: Aliás, o de Guerreótipos também diz um pouco respeito a isso.
5: Sim.
6: Mas dentro dessa fusão de artes, depois também há outro dos títulos que vocês têm nesta retrospectiva, é o Respigadores e a Respigadora.
10: Glaneur, glaneuse, celui ou celle qui glane. Autrefois, il s'agissait toujours de glaneuse, et les plus célèbres peintes par milliers était reproduite dans les dictionnaires. L'original est au musée d'Orsay.
6: Os mais destacados, mais à frente.
5: Sim, sim. A par, depois do filme As Praias da Agnès, O Respigador e o Respigador é talvez o seu documentário mais famoso.
6: Esta retrospectiva inclui longas, mas também curtas metragens. É uma retrospectiva de grande parte da carreira. Como é que foi a escolha? Que, na verdade, é quase integral da obra da Agnès Varda.
5: A escolha é assim. Os filmes foram sendo restaurados e daí, basicamente, é quase integral. Só não fazem parte o último filme dela, que é uma espécie de lição, onde ela pega em muitas coisas, como já tinha pegado nas praias da Agnès, e o filme que ela fez com o J.R.
6: O Olhares Vulgares,
5: são,
6: né?
5: Sim, sim, sim. Depois são, sim, são 15 curtas-metragens, algumas delas são icónicas, como essa de que falei, o Black Panthers, ou Salud et Cuban, tem, ou tem um filme com a Elsa Triolet, e o Aragon.
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5: O Elsa da Rose, alguns divertimentos, como Os Noivos da Ponte McDonald, com o Jean-Luc Godard e a Ana Karina. Vamos passar todas estas curtas-metragens também, porque são também importantes na carreira da Agnès.
6: Todas as alturas são boas para programar Agnès Varda, mas o que te pergunto é se há alguma razão específica para este momento ser esta retrospectiva.
5: Nós já tínhamos adquirido estes filmes há mais ou menos um ano, e na programação que fazemos temos à volta de 4 ou 5 retrospectivas de filmes restaurados que nós compramos. O ano passado fizemos o Jacques Demy, depois também fizemos o Godard, etc. E agora estava na altura de repor estes filmes em sala. E é um período, este período do verão, é um período ótimo, as pessoas também estão mais livres para irem à procura destes filmes mais conhecidos, mas também terem a curiosidade, que era uma das características da Agnès Varda, de irem descobrir outros de que já ouviram falar ou com qual contactam, os quais contactam agora pela primeira vez.
0: O ciclo dedicado a Agnès Varda vai até 9 de setembro no Nimas, em Lisboa.
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0: Seguimos com outro disco novo da semana de uma das grandes revelações dos últimos anos de Paredes de Coura, e já lá vamos ao maravilhoso anfiteatro. Domi e J.D. Beck tocaram lá em 2023 e lançaram ontem o Asked, alguns entre o jazz com asas, elementos funky e outros mais bucólicos. Ao contrário do primeiro disco, cheio de convidados, neste segundo a dupla franco-americana assegura toda a parte musical, mas Ed Enough tem letra de Anderson .Paak.

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1: No fecho deste domínio público temos duas rubricas. Primeiro, a habitual, de Raquel Mourão Lopes. Antes da pausa para férias, A Vida numa Estante destacou o primeiro livro de Inês Valadas. 11 minutos tem Um Amor Adiado, cenas picantes, questões de saúde mental e banda sonora a condizer com tudo isto.
2: Chamam-lhe a rainha do dark romance em Portugal. E é assim mesmo nas redes sociais. The Dark Romance Queen.
3: Se ao pé de mim e me dissessem que queriam uma recomendação de um livro de dark romance viciante porque estão numa reading slump e precisam de conseguir ler o livro de rajada assim que o agarrarem, as próximas 4 recomendações são os livros de que eu vos falaria.
2: Mas afinal, portanto, o que é o dark romance?
4: Então, o dark romance surgiu como subgénero do romance, que são narrativas de romance, mas que têm contornos geralmente mais sombrios. Têm geralmente cenas de smut e de spice, como se costuma chamar, bastante mais pesadas do que o normal, que exploram alguns fetiches. E geralmente as narrativas incluem muito aqui sociedades secretas, motoclubes, a máfia, todo o terreno onde o romance se calhar não deveria surgir ou seria mais difícil surgir. É onde o dark romance vai então fazer a exploração do romance.
2: É a Inês Valadas quem aqui estamos a ouvir. Ela é book influencer, com uma comunidade de vários milhares de seguidores e uma clara paixão, não sei se já tinham reparado, pelo dark romance. Desde há um mês e pouco, a Inês é também autora publicada. 11 minutos é o título do seu livro de estreia.
4: Então, o livro é um dark romance, que aborda muito temáticas de saúde mental. Ele segue a história do Adrian e da Laurel, seguem dois tempos, ou seja, nós temos o passado e temos o presente, porque é um second chance romance, ou seja, um amor que é ali interrompido no passado, quando eles têm 17 anos. Eles conhecem-se no colégio onde estudam, que é um colégio muito mais direcionado para psicologia e psiquiatria. O pai do Adrian é o diretor desse colégio e, entre segredos e aqui algumas reviravoltas, o romance não chega a culminar entre os dois, entre o Adrian e a Laurel.
2: E sendo, lá está, um second chance romance, a Laurel e o Adrian vão encontrar-se 7 anos depois.
4: Quando o Adrian dá a entrada, agora, portanto, no centro terapêutico, do qual o pai do Adrian também é diretor, na qual a Laurel trabalha, e a partir daí o Adrian vai correr atrás da Laurel para tentar compensar o tempo perdido. Só que pronto, há aqui uma sociedade secreta à mistura que nós não sabemos muito bem, não posso dar spoilers, no que é que está envolvida, o que é que esconde, e a vida deles está muito mais ligada do que aparentemente parece.
2: O amor é sempre a arma mais letal, é o subtítulo deste 11 minutos que promete, sem paninhos quentes, devastar-nos emocionalmente e corroer-nos também com segredos que nunca morreram e promessas que não deviam ter sido quebradas.
4: Eu sou uma fã de teorias da conspiração. Não significa que eu acredite em tudo, mas eu acho muito interessante nós lermos sobre isso. A verdade é que há muitos segredos neste mundo, não é, que nós nunca vamos saber, mas eu gosto muito de ler sobre sociedades secretas, sobre sociedades antigas, sobre simbologia. Tudo o que tem a ver com isso eu adoro.
2: Este 11 minutos traz ainda uma outra surpresa. A Inês resolveu deixar uma sugestão aos leitores. Para cada capítulo há uma canção recomendada. Não é, portanto, uma coincidência que tenhamos ouvido o Supermassive Black Hole dos Muse no início deste capítulo da nossa estante. É o tema que o Adrian está a escutar quando a Laurel entra em cena. A playlist inclui Olivia Rodrigo, Metallica, Radiohead, Slipknot e, claro, a Katy Perry, a favorita da Inês, que garante que a leitura de 11 minutos ao som desta playlist traz emoção extra.
4: Sim, eu fiz uma leitura do livro com as músicas e chorei mais, acho eu, do que quando estava a escrever. Sim, eu chorei com o meu próprio livro e foi, ao mesmo tempo, incrível e super estranho.
2: Natural de Reguengos de Monsaraz, onde nem livrarias há, apenas a Biblioteca Municipal, a Inês encontrou na leitura uma companhia e, mais ainda, uma salvação. É por isso, como não, uma enorme emoção ver agora publicado 11 minutos, livro da autora Inês Valadas.
4: Foi muito emotivo, ao fim e ao cabo foi um processo mesmo muito emotivo. Ver o livro cá fora foi o culminar de anos e anos de trabalho, porque eu escrevo desde os 13, 14 anos. fiz vários oferecimentos em jornais locais, ganhei um concurso de poesia, portanto, a escrita acompanhou-me sempre. E eu já tinha desistido. Então, ver isto acontecer, de repente, foi algo de muito mágico, mas também de muito surreal.
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1: A Vida numa Estante vai de férias até setembro. Todos os capítulos estão guardados em antena3.rtp.pt e na RTP Play, onde também está A Leste do Coraíso.
5: Tenho uma mensagem para vocês, ouvintes da RTP Antena 3. Daqui é Inês. E quero-vos dizer que há por aí uma nova temporada de A Leste do Coraíso. Para quem está a leste, sobre o que é isto, eu passo a explicar. A Catarina Fernandes e eu juntámos para uma rubrica que vos ajuda a navegar o cartaz do Vodafone Paredes de Coura. Selecionámos uma série de artistas que vão passar por lá este ano e que vocês não devem perder. Alguns mais conhecidos, outros menos conhecidos. Um nome por dia para descobrir. É isso ou não é, Catarina?
6: É isso mesmo, Inês. E nestes 12 episódios, de certeza que vou encontrar alguma banda, alguém, algum artista de quem vão gostar e de que vão perceber que não vão poder mesmo perder nesta nova edição do Vodafone Paredes de Coura.
1: Convite feito, os primeiros 5 episódios já foram para o ar, sempre às 10h20 e estão disponíveis online. Aqui fica um excerto do primeiro dedicado à música portuguesa.
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7: Olá, sejam muito bem-vindos e bem-vindas à temporada 2 de A Leste do Coraíso. Começámos esta jornada no ano passado, quase como uma cábula para quem vai ao Festival Vodafone Paredes de Coura. Uma forma de ficarem a conhecer um pouco melhor os nomes que passam pelo cartaz e que não devem perder. Olhamos para artistas nacionais e, claro, alguns internacionais. Naturalmente que não faço este caminho sozinha. Atenção, comigo tenho a Catarina Fernandes. Olá!
8: Olá, Inês. É muito bom estar de volta.
7: Bom, eu diria que, para começarmos em bem, temos de dar início a esta caminhada com os artistas portugueses no cartaz.

Vamos entrar numa viagem com a Milhanas, que é uma estreia e não é. Eu explico, que é uma estreia a atuar em nome próprio. Mas já passou pelo Paredes de Cora, no

0: disco a sair este ano e que marca um novo capítulo na vida e carreira de Milhanas. A Milhanas, que partilhou com a 3, que era um disco que procurava liberdade. É muito curioso porque, ao fazer estes episódios, há tantos pontos comuns neste cartaz com essa palavra, liberdade. Como dizia há pouco, há uma ligação muito forte de Milhanas a Fausto e a outros nomes da música de intervenção. Ela própria ouvia José Mário Branco, Sérgio Godinho, e é muito bonito olhar para o cartaz e perceber que sim, existe uma linha que conecta todos estes artistas. Se não, reparem em quem vos apresento de seguida.
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0: Sim, mítico. Sérgio Godinho, um dos nomes maiores na música portuguesa e na música que associamos à liberdade. Todos os dias são bons dias para ouvir Sérgio Godinho. Mas não minto quando digo que assim que abro os olhos nas manhãs dos dias de 25 de Abril, a primeira canção que ponho a dar é precisamente A Liberdade, do Sérgio. É essa a minha escolha de sempre. Acho que vai ser um concerto emotivo por várias razões. É certo que Sérgio Godinho tem andado a dar concertos, mas a ideia de o ver em palco naquele quadro paisagístico da vida real, aos 80 anos, é muito mágico, eu não sei.
2: Vai ser mesmo super especial.
3: Milhanas e Sérgio Godinho são dois dos nomes nacionais presentes em Paredes de Cor. O festival é de 12 a 15 de agosto e a Antena 3 é a rádio oficial. Enquanto esperamos, temos a rubrica Leste o Caraíso para abrir o apetite e, para além da música portuguesa, já destacou Deimaria, Nick Epp e Kurt Weill. É com ele que vamos fechar este domínio público, que volta segunda-feira, com as sínteses das 11 da manhã e 2 da tarde. Antes do Rui Estevão pegar nos comandos, até às 6, ficamos então com o músico de Filadélfia, do disco deste ano, Carta de Amor, de Kurt Weill à Terra Natal. Está em fundo, 99 BPM. Boa tarde e bom fim de semana. 99.

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1: Alô, alô, muito boa tarde, bom sábado, bom fim de semana. Boas férias, se for o caso. Primeira para mais uma hora, Ray, Where Is My Husband? São 2:04.

Ora, muito boa tarde, de Vento em Popa, Harold. Ouvimos também a Momo com o Marcos Val Morena. Ora, cá está o 1 de agosto, não é? Muita gente de férias, muita gente na estrada, muitas viagens. Também muita gente que não está de férias. A próxima é para toda a gente que está parada em viagem. Por exemplo, a Vasta Gama, há bocadinho, devia estar com uns, não sei, 10 km de fila. Portanto, a próxima é para todos os que estão parados no trânsito num sábado, 1 de agosto, às 2h10. Daft Punk.

tarde de sábado na RTP Antena 3. Muito boa tarde. Peça triste. Humberto. Ficamos agora com 24 minutos depois das duas. Glockenwise, música nova para ouvir daqui a pouco. Também Mac Miller em recordação. Os Jungle ainda passam por aqui antes das 3 da tarde. E agora mesmo, Beyoncé.

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Para recordar Mac Miller nesta tarde de sábado na RTP Antena 3 Blue World, ainda tipo homem das notícias, primeiro Beyoncé passou por aqui. Como estão vocês neste sábado? Tudo bem? Foi boa semana? Bom fim de semana, Glockenwise, música nova, Guerra do Caulino, também Chappell Roan, Good Luck Baby, ainda é Max GPU, Find You.

projeto de Mullinex e GPU Panic Find You, MXGPU, também Chapel Rowan, Good Luck Babe. Primeiro uma das novas para os Glock Anuais, Guerra do Caulino. Ficamos agora a 16 minutos das 3 da tarde e digam-me lá uma coisa, já ouviram o Bad Bunny hoje? Não? Ok, o Bad Bunny é mais ou menos como o café nos últimos 5 meses, não é? Acho que há dor de cabeça, não se ouvir. Cá está ele.

0: Back on 74. Jungle, RTP Antenatriz. Tarde de sábado também com Get Up, Bad Tomato, fim de hora. 3 horas.
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Alô, alô, muito boa tarde, já começou mais uma hora. Tarde de sábado, RTP Antena 3, com o Rui Estevão até às 6. A primeira desta hora, Abismo, K7 Pirata. Lily Allen, para ver agora.

Dollar Bill, Jack White. Também na RTP Antena 3 Mundo, segundo o Sam daqui, tu não sabes. Por acaso era giro, os três juntos, uns dias em estúdio. Para ouvirmos o que é que dava. Mundo segundo, o Sam the Kid e o Jack White. Hein? 3 e 13. Mr. Galini, para ouvir agora, já ninguém vai mudar o mundo. Também Yasmin Lacey. Sweetest Season.

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1: Que bela recordação, hein? Sexy Back. Justin Timberlake. Também Yasmin Lacey, Sweetest Season. Que é esta, não é? Verão, está aí o verão, mês de agosto. Boas férias, se for o caso. Boas tardes, se não for. São 13h23, fricção científica daqui a pouco. Agora, Last. Depois a nova The Mirror People. Chama-se I Feel For You.

0: I Feel For You. Mirror People para ouvir na RTP Antena 3, também Last. 13h29, vamos para mais um episódio da Fricção Científica.
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2: Quem quer vestir roupa viva, capaz de se reparar e limpar sozinha. É feita dos mesmos fungos parasitas que inspiraram a série The Last of Us. Chamam-se Cordyceps militaris e na série transformam os humanos em zombies. No mundo real, parasitam insetos, mas são inofensivos para os humanos e até têm uso medicinal, sobretudo na medicina tradicional chinesa. Foi também na China que foi desenvolvido um tecido a partir dos cordyceps que pode ser programado através de vários componentes microbianos. O processo consiste em cultivar o fungo num ambiente líquido com forma de pequenas esferas. Estas esferas são lavadas e colocadas no molde onde os seus filamentos se entrelaçam, formando uma folha contínua de tecido. Porque o resultado é um tecido frágil e áspero, os investigadores mergulharam-no em glicerina para o amaciar, a criar uma aparência densa e não fibrosa, mais parecida com o cabedal do que com o algodão. Para lhe dar cor, não foram usadas tintas químicas, apenas leveduras que produzem pigmentos laranja, roxo e azul diretamente no tecido. Se este tecido se rasgar ou romper, basta aplicar esferas úmidas de cordyceps na zona danificada e o tecido reparar-se-á, criando novas fibras que se entrelaçam naturalmente com as originais. Aplicar diferentes micróbios pode conferir diferentes características, como resistência à sujidade e à água ou proteção contra os raios UV. O tecido mostrou também ser biodegradável no solo em pouco mais de 40 dias. Os investigadores fizeram um vestido com o material desenvolvido, que tratam como uma peça de exposição e nunca foi vestido por ninguém. Talvez porque, como eles próprios admitem, o tecido tem um certo odor a cogumelos. O artigo foi publicado na Science Advances.
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0: 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Little Sims.

Time in Pala para ouvir nesta tarde de sábado. Também Ricardo Reis Soares, A Noite. Primeiro ficou Little Sims. 18 minutos para as 4. Muito boa tarde, bom fim de semana. Agora Inês Marques Lucas, Traz-me o Verão a Casa. Também Himalayan, White Whale.

Giz, para ouvir nesta tarde de sábado na RTP Antena 3, 7 minutos para as 4, também com os nacionais Himalayan e ainda Inês Marques Lucas. Fim desta hora com The National e Turnstile. Vão cá estar no Calorama, edição deste ano. Boa tarde, bom verão.

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Muito boa tarde, já começou mais uma hora na RTP Antena 3. Espero que estejam bem. Extinto, Fora de Horas, também Ezra Collective, primeiro Napa. Já a seguir o Schult, God Protect Me From My Enemies, também Branco, ainda Jessie Ware. Agora 4 e 11.

Ora, se não é a própria Jessie Ware. É assim. Muito boa tarde, bom fim de semana. Ouvimos também na RTP Antena 3 Branco, primeiro os Salt, já a seguir Conan Osiris, também os Gorillaz e em

0: Barry Can't Swim. Antes Gorillaz e já a seguir temos Aleixo FM.
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2: 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Olá e bem-vindos a este show que está neste dia, a esta hora, nesta rádio. Como tem sido habitual nas últimas semanas, tenho aqui comigo os dois caldões, Busto e Renato Alexandre.
3: Olá, bom dia.
4: Boas, people.
2: E como hoje é o último programa antes das nossas férias, vamos deixar aqui umas previsões de coisas que podem vir a acontecer em agosto, a nível nacional e a nível internacional. Busto, começa aí.
3: Olha, Bruno, a nível nacional, e infelizmente, acho que vamos sofrer um bocado com os incêndios.
2: Pá, mas isso não conta como previsão. Então acontece sempre. Qualquer dia já é considerado, mas é tradição só. Como os santos populares, ou comer bacalhau.
3: Eu ainda não tinha acabado. Além dos incêndios, acho que este ano vamos ter alguma novidade a nível de causas dos incêndios.
4: Já, yeah. Tipo, descobri-se que as big companies estão por trás da cena toda, né?
3: Não digo que seja por aí, mas alguma coisa. Prevejo que aconteça alguma novidade grande a nível de incêndios, pronto.
2: Tá, e a previsão internacional? Também é uma porcaria geral como essa ou...
3: Não, a nível internacional a minha previsão vai no sentido de haver uma revolta grande contra as subidas de preços.
2: Revolta aonde? Na internet?
3: Não, nas ruas. Coisas grandes, com grande impacto.
4: Man, já, yeah, era fixe, já. Yeah. Mas tipo, vocês já repararam que os franceses costumam ser assim, tipo, os mais intensos nos protestos? Mas agora o people francês está distraído com os incêndios? Com esses incêndios bada grandes? Coincidências? Para quem acredita nelas, not me.
2: Tá, vá. E as tuas previsões, vá. Diz já, se não nem aguento, vá.
4: Man, olha, a nível nacional, acho que vamos perder uma pessoa bué famosa do nosso país, infelizmente.
2: Perder como? Morre? Ou muda de nacionalidade?
4: Morre, infelizmente.
2: Pá, ó burro, então mas se isso acontecer mesmo, vais ser o principal suspeito dessa morte. E depois, olha, não vais aguentar o interrogatório, vais confessar logo. E vais apanhar 25 anos.
4: Ok, e então retira esta previsão nacional. Fica a ser a internacional, pronto.
2: Vai morrer uma pessoa estrangeira muito famosa?
4: Já. Yeah. Ou também fico eu o suspect principal dessa cena internacional.
2: Ah, deve ficar um bocadito menos. Menos 20% ou
4: 30%. Então posso dizer outra previsão?
2: Não, então já disseste as duas. Em agosto vai morrer o famoso nacional e o famoso internacional, pronto. Agora sou eu. O internacional é o seguinte. O Trump vai desafiar o jogador Haaland para um duelo.
3: Porquê?
2: Porque era a Groenlândia. E se ganhar o duelo, fica com ela. Com a Groenlândia.
3: Mas a Groenlândia é da Dinamarca. O Haaland é norueguês.
2: Eu sei. Mas o Trump confundiu. Não achas credível? O Trump confundir?
4: Yeah. Isso é bem credible. 100% credible.
3: Isso é uma previsão ou é um daqueles sonhos que tu tens às vezes?
2: Pá, tá bem. Foi um sonho que eu tive depois do jogo da Noruega no Mundial. E depois de ter visto o Rocky 4. Mas há sonhos que são premonitórios, não é? E esse se calhar foi. Pronto, é uma questão de aguardar. A ver.
4: E se o Alan ganhasse o duelo? Ficava com o quê?
2: Ficava com a Groenlândia.
3: Ele, o Haaland, ficava com a Groenlândia?
2: Era. Mas depois oferecia a Noruega. Não foi ele que há uns tempos comprou um livro qualquer muito antigo e deu uma biblioteca na Noruega? Então também era credível ganhar a Groenlândia e oferecer à Noruega, ou não era?
4: Já, yeah, Busto. Já. Yeah. Aqui tens que admitir que era bué.
3: Pá, eu... Ok, e a previsão nacional? Qual é?
2: A nível nacional, uma pessoa que trabalha na Rádio Antena 3 vai ser presa. Suspeita de homicídio. Homicídio de uma grande celebridade nacional, hein?
4: Eis quem? Oh, vou ser eu.
2: Vais. Então vá, tchau. Boas férias, vá. Até setembro, vá.
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0: Está a soar bem? Então escutem bem. Este sábado há mais uma edição da Casa Andante, iniciativa mensal do coletivo Cucamonga, e como sempre na Música de Lisboa, esta semana com os presentíssimos Cortaza, quarteto punk rock de Lisboa, que anda a apresentar o primeiro disco Gambei. Acabaram de os ouvir aqui mesmo. Espera-se por isso uma noite muito suada, até porque há dia 17 logo a seguir da dupla Tudo Certo, dupla de João Miguel Moço e Luís Calado. O melhor disto tudo é a borla. No 1 de agosto é assim, em setembro há mais. Não esquecer, sábado, Musa de Marvila em Lisboa, 9 da noite, entrada livre, o apoio RTP Antena 3. Bom fim de semana.
1: Okay.

Beatriz Pessoa com Femme Falafel, I Came There, para ouvir neste sábado. Também Kneecap. Ui, está aí Paredes de Cor, não tarda. Primeiro Wild Plants, Interpol, para ouvir agora. A hora acaba com Benjamin e eu já volto. Até já.

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Alô, alô, muito boa tarde. Já começou mais uma hora na RTP Antena 3. Spring Summer 26. Charlie XCX. Agora Slow J. Depois CMAT. E ainda Ana Cláudia. Te estaba nante.

Sábado na RTP Antena 3, muito boa tarde. 5 e 12, Ana Cláudia. Lá atrás CMAT, agora Sports Team, Going Soft. Também da Chick.

0: Lovin' and Groovin', Dutchik na RTP Antena 3, também Going Soft, Sports Team. Vamos ouvir uma das faixas para o álbum novo dos Strokes, Reality Awaits.
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Reality Awaits é o novo dos Strokes. Esta já ouviram, certamente. Going Shopping. E esta já ouviram, com toda a certeza, muitas vezes. Recordação para este sábado, agora e para sempre. Paixão, da Weezer. Depois, James Blake.

Primeiro o clássico Agora e Para Sempre dos The Weasel, agora James Blake, Make Something Happen. Muito boa tarde, 5:31, tarde de sábado. Espero que estejam bem, bom fim de semana, bom sábado.

0: Pin para o histórico Johnny Marr. Está na hora de Portugalex.
1: O cão que faz de Argos no filme Odisseia é de raça portuguesa, provando mais uma vez que não há nada que aconteça no mundo sem a nossa intervenção.
2: O ator Tom Holland disse mesmo que o podengo português fez provavelmente uma das melhores interpretações alguma vez realizadas por um animal.
1: Quem não gostou nada de ouvir isto foi o cão que durante anos fez de Inspector Max e que está hoje connosco em estúdio. Bom dia, Max. Sente-se injustiçado? O Max acaba de dizer que esse tal podengo fez só um filme, enquanto ele fez 7 temporadas da série que repete há 30 anos na TVI. E que o podengo não consegue rastejar, nem roer cordas, nem resolver casos criminais, ladrando aos criminosos. O Max diz que o podengo tem um lobby muito forte por trás dele e que às tantas ainda recebe um Oscar. E que ele próprio já devia ter ganho pelo menos um Globo de Ouro. É bem verdade, Max, obrigado por teres vindo ao Portugalex e ficamos a torcer para que ganhes o prémio Carreira.
2: Uma falha na frota do INEM obrigou o organismo a alugar automóveis ligeiros a uma empresa de renta-car para transportar doentes.
1: Para maior realismo, o condutor vai de janela aberta a gritar tinonim, tinonim.
2: A Ministra da Saúde acha que este tipo de medida pode também suprir outro tipo de faltas.
3: Não descartamos a hipótese de vir a contratar figurantes de agências de casting para fazerem de médicos. Damos-lhes um curso de primeiros socorros em que aprendem a pôr betadina em tudo o que é dói-dói, seja uma queimadura ou um infarto. A seguir vestem uma bata, põem um estetoscópio ao pescoço e está feito, pronto.
2: E parece que temos agora ao telefone ainda Ministro da Educação a querer dizer algo, faça favor.
4: Muito bom dia, eu estava a ouvir um Inspector Max e lembrei-me que ele nos podia ajudar a encontrar os exames nacionais que foram perdidos. Pode cheirar os alunos cujas provas desapareceram e depois vai à procura delas com o seu faro. Oferecemos um ano de ração e uma entrada numa universidade à sua escolha.
2: O Max diz que aceita. E que, se quiserem, também pode tentar encontrar a credibilidade perdida do Ministro da Educação.
4: Muito obrigado.
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Pop Pop Channel Trails. Está a seguir à 3:30 com o André Santos, às 7 Avenidas Novas com o Tiago Ribeiro, 8 Caixa de Ritmos com o Nuno Reis, 9 Muitos Mundos com a Isilda Sanches, final de hora com Queens of the Stone Age, ainda René Rap e Snoop Dogg. Até amanhã.

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1: Ora viva, muito e muito boa tarde e um ótimo fim de semana. Sejam bem-vindos à primeira edição de agosto do A330, ao top de música nacional da RTP Antena 3. Eu estou de regresso para vos trazer as 30 canções mais votadas da semana, votações feitas por vocês em antena3.rtp.pt. Já vamos, sem mais demoras, perceber o que é que mudou durante esta semana, mas antes ainda vamos lá recuperar o top 3 da semana passada.
0: 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Número 3.
1: A Guerra do Caulino dos Glockenwise no terceiro lugar.
0: Número 2.
1: Oh, linda, é a canção que une os Batomatô e o Tatanka. Número 2.

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2: Hoje temos três canções que pela primeira vez passam aqui pelo top, três novidades. Há também uma série de reentradas e, claro, a expectativa de perceber se o pódio se vai manter assim ou se vamos ter grandes transformações. Tudo para acompanhar durante esta hora aqui na 3. Uma ótima tarde de sábado, bom verão, um ótimo fim de semana. Vamos a isto. Começa agora a contagem do A330.
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2: E começamos com o regresso. Longe vão os tempos, enquanto estudante na Academia de Dança da Alcobaça, ou então também longínquos esses tempos do Chapitó em Lisboa. Há 2 anos lançou o disco de estreia Sorte a Minha, depois disso alguns singles, sendo que o mais recente e até agora único neste ano de 2026 chama-se Do. Estou a falar-vos da Jura, que este ano lançou justamente essa canção, Do, uma canção que é palco para a Jura exprimir não só o que quer para ela, mas também aquilo que pretende para os outros. Há videoclip por aí para espreitar e cantiga para ouvir agora na abertura da contagem desta semana. É a primeira reentrada deste A330, Jura com Do.

0: 30, número 29.
1: É uma das principais quedas da semana. Velhote do Carmo, Sem Vagar, perdeu 18 posições. Ainda assim, continuou nas mais votadas.
0: Número 28.
1: Sobe 10, para já só com descidas. Não Disseste Nada, o Ícaro.

0: 7.
1: Mais um valente trambolhão na edição de hoje do A330, bastonada com 100, perdeu 15 lugares. Bem mais tranquila a semana da Idens Marques Lucas, traz-me o verão a casa, não subiu, perdeu um lugar, ainda assim, é uma descida bastante tímida.

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1: Depois deste salto na tabela, aterramos agora no 23º lugar para aquele que é o segundo regresso às mais votadas da 3. É uma das mais recentes canções do PZ, numa altura em que ele continua a construir o seu álbum de família mês a mês, um novo tema, um novo convidado, sendo que o resultado final, que é como quem diz o disco, vai chegar no final do ano. A canção de Júlio já saiu, chama-se Sempre Que Te Vejo e traz como convidado o Toy, mas não é essa que está já na contagem do top da 3. Na verdade, a que aqui anda a voto chama-se Ponte a Milhas e une o PZ à Margarida Campelo. É uma reentrada na tabela.

Feeling So Nice da Maru teve um pequeno ajuste nesta última semana, perdeu um lugar. Bom fim de semana no 19º lugar, uma descida na tabela de uma canção que já esteve lá em cima no topo do top. Falo-vos de Puro Mambo, a nova dos Buraca Som Sistema, música que surgiu este ano, precisamente o ano de regresso da banda aos palcos. Depois desse épico concerto no Alive, ninguém parou naquele concerto, ouvi mesmo fome de Buraca Som Sistema e sentiu-se a cada canção, bom, aquilo transformou-se numa autêntica pista de dança. Mas no que nos diz respeito aqui ao A330 e este regresso dos Buraca, fiquem a saber que ele prolonga-se para lá das nossas fronteiras. Já deram por aí mais alguns concertos. Hoje mesmo vão atuar na Dinamarca, dia 7 no Reino Unido, sendo que nas próximas semanas vão ainda passar pelos Países Baixos e também pelo Brasil. Puro Mambo desceu esta semana 4 lugares, são os Buraca.

0: continua entre as 30 mais votadas da semana, ainda assim perdeu 4 posições. É a Beatriz Pessoa com Figuração.
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0: Boa tarde e bom fim de semana. No ar o A330, agora com uma subida. Já estávamos a precisar disto. Foi quase necessário atingirmos o meio da tabela para encontrar a primeira subida da semana. E pertence aos Damn Flying Monkeys, a banda que tocou e tocou e tocou, estrada fora, país fora. Depois do lançamento do último disco, Best Behavior, tocaram também fora de Portugal. Como exemplo, a passagem pelo Eurosonic, a maior montra da música europeia, da nova música europeia, que anualmente acontece ali no arranque do ano, em Groningen, nos Países Baixos. Ora, em setembro, eles vão estar no Indie Music Fest, em Baltar Paredes, fazem parte do cartaz, que volta a contar com o carimbo da RTP Antena 3. Agora, estão de regresso, novo single, Attrition, subiu esta semana 7 posições, são os sintrenses Damn Flying Monkeys.

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1: Agora sim, chegamos a meio da tabela nesta primeira contagem de agosto. Dia 1 do mês e dia 1 das férias de muito boa gente, em particular de todos os pais que são como que obrigados a ter férias em agosto porque creches e afins encerrados, não é? Bom, em todo o caso, um abraço para todos, bom descanso. Por outro lado, este fim de semana é particularmente marcante porque o arranque do mês de agosto marca também o final do descanso para outros tantos. Se for o vosso caso, aproveitem bem os últimos cartuchos das férias e regressem com cuidado. No ou noutro caso, muito, muito obrigado pelos vossos votos durante toda a semana em antena3.rtp.pt. Esta, já vos disse, é a primeira contagem do mês, dia 1 de agosto. Nas próximas duas semanas, não vamos ter A330, porque vamos estar no próximo fim de semana em direto do Festival de Bons Sons e no outro em direto do Festival Vodafone Paredes de Coura. A 3 é a rádio oficial de ambos os festivais. Mas, atenção, então e o que é que acontece, afinal, aos votos? Bom, até lá, podem continuar a votar e a votar, porque esses votos vão todos contar para a próxima contagem que vai acontecer já na terceira semana de agosto. Por agora, voltamos à contabilidade de hoje com mais um regresso que conseguiu justamente voltar diretamente para o meio da tabela. Mérito do luso-moçambicano Milton Gully, que lançou ainda uma canção que foge um pouco à sonoridade que estamos habituados por parte do artista, que já nos é familiar desde os tempos dos Clip Noise. Ora, este ainda é uma canção que, na verdade, já estava na gaveta há bastante tempo, até porque, enfim, o que é que aconteceu para que ela não tivesse vindo cá para fora? Na verdade, ainda não se tinha conseguido encaixar naquilo que o artista tinha feito. Ficava assim um pouco fora do baralho. Ora, o arranjo, entretanto, foi alterado e a música finalmente viu a luz do dia. Chama-se Ainda. É o Milton Gully, de regresso ao A330.

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1: Uns descem 7 lugares, outros conseguem o mesmo número, mas no sentido inverso. Bem mais simpático, convenhamos. Mirror People recrutou Kyle Quest para o seu mais recente single. Chama-se I Feel For You. É uma canção que chegou ainda bem a tempo do nosso verão e das vossas férias. Aliás, nossas, porque eu também fico de férias agora. E que nos leva para a piscina no videoclipe que também por aí anda. Filmado justamente na piscina das Marés, não sei se sabiam, é essa da Palmeira. É já agora uma piscina histórica. Na década de 60 foi essa a década em que ela surgiu. E atenção, porque se não sabiam, passam a saber, foi desenhada por nada mais, nada menos do que Álvaro Siza Vieira. Portanto, se não tiverem planos para onde ir a banhos, fica aqui uma sugestão. Piscina das Marés, Lessa da Palmeira, com o dedo de Álvaro Siza Vieira. Para já, deixemos o videoclipe, fiquemos mesmo com a canção. Música nova de Mirror People com Kyle Quest, que subiu esta semana 7 lugares. Chama-se I Feel For You. Número 3.

0: 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Número 12.
1: Aviso. É a música nova dos Macacos do Chinês. A Vida é Assim. Bela canção. Subiu 3 lugares. Posso até perder. Uma boa canção para ouvir assim num sunset. É assim, por exemplo.
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1: E se vão na estrada, então boa viagem, cheguem com cuidado, aproveitem o verão da melhor maneira, mas acredito que nesta fase do top, estamos já praticamente com 2/3 decorridos da contagem, perguntem, e de forma absolutamente legítima, mas afinal, onde é que estão as novidades prometidas no início desta edição do A330? Não tínhamos 3 novidades? Bom, e temos música nova a chegar. Agora, o que é que sucede? É que a música nova, na verdade, entrou diretamente para o primeiro terço da tabela. Ou pelo menos quase toda. Esta, do Chama Police, ficou aqui à porta. Chama-se Alone, é uma das canções do trabalho de estreia do Chama Police, o projeto luso-britânico que une Nuno Bracour e o britânico Rob Williamson. Editaram o EP Ballet, também eles. Vão estar no arranque de setembro no Indie Music Fest, com a RTP Antena 3. Fica a nota. Estiveram também há umas semanas nos nossos estúdios aqui da 3, no Lox V, para uma conversa e também para uma atuação, onde passaram justamente por esta canção. Chama-se Alone, é novidade na tabela, os Soma Police. Número 11.

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1: E muito obrigado por votarem sempre em antena3.rtp.pt. Chegamos agora ao número 10 com mais uma reentrada. Desta feita é Humberto, o projeto de Bruno Humberto, artista que chega das Caldas da Rainha, que o ano passado editou o disco de estreia Mau Teatro. É de lá que sai esta peça triste, uma canção com mira apontada ao crescimento do populismo e a uma coreografia de busca do poder com tendência para a repetição. Regressa diretamente para o décimo lugar. Abram alas para o Humberto com esta peça triste. Número

0: 9.
1: Dreamer, Mother Flutters. Esta semana conseguiram ganhar um lugar.

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1: Segunda novidade da semana, a desaguar no 8º lugar. Deem as boas-vindas, de regresso, ao Benjamin, que volta às mais votadas a 3, agora com Os Dias do Nada. Esta é uma das canções que vai fazer parte de Crónicas do Monte Zeus, o disco que ele já anunciou, vai lançar no dia 18 de setembro e que também já o sabemos, será depois apresentado numa série de clubes deste país, começando em outubro no Barreiro, passando por Coimbra, Lisboa, Porto, Leiria e acabando no final de novembro em Friamunde. Ele, com esta canção pela primeira vez no top, Os Dias do Nada, é o Benjamin. Número 8.

0: número 7.
1: É a música nova do Cabrita, chama-se Good Morning. Conseguiu esta semana ganhar um lugar.

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1: E sejam bem-vindos. Boa viagem com a RTP Antena 3. Muito e muito obrigado por estarem desse lado. Já sabem, comigo André Santos, até bem perto do final desta hora, com as mais votadas por vocês durante toda a semana em antena3.rtp.pt. Saibam também que estamos sempre em contacto através do e-mail andré.santos@rtp.pt ou do meu Instagram em Sir André Santos. Agora, sem mais demoras, avançamos para a última de três novidades na tabela desta semana. As tais três que estavam prometidas e esta última a entrar direitinha para a sexta posição. Falo-vos de Brava. É uma das cantigas do novo disco da Rita Vian, chama-se Ligadura, disco que, a propósito, já está disponível em vinil. É um álbum que explora o impacto das suas experiências cotidianas e as transforma em poemas, ao mesmo tempo que explora as conexões sonoras entre eletrónica, canto tradicional português e também urbano. Brava entra hoje pela primeira vez nas mais votadas da vossa rádio favorita, eis a Rita Vian.
2: Número 6. 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
1: Sempre aos sábados entre as 6 e as 7 da tarde. Ora, daqui a nada já vamos avançar para o pódio desta semana, sendo que os ocupantes da última edição do A330, o número 3, o número 2 e o número 1, ainda não apareceram na contagem. Portanto, das duas uma, ou desapareceram e não ficaram esta semana entre as mais votadas, ou ainda lá estão. Agora resta saber é se conservaram os lugares ou se há trocas. Enfim, tudo para descobrir já daqui a pouco. Mas primeiro...
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1: Sem mais demoras, até porque o tempo urge. Viajamos hoje 10 anos no tempo, recuamos a 2016 e ao número 1 desta mesma semana há 10 anos. Maze, Moinhos de Vento. Eu sei.

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2: De volta à estrada, que é como quem diz, de volta à contagem do A330 de hoje, com a entrada em cena das medalhas deste A330. Sendo que o primeiro sinal que podemos dar é de estabilidade, já que os Glockenwise conseguiram segurar o terceiro lugar e com isso a medalha de bronze com a sua Guerra do Caolino. Uma guerra que existiu mesmo, foi um violento conflito social e ambiental que ocorreu ali na reta final dos anos 80, na freguesia de Barqueiros, no concelho de Barcelos, e que no fundo foi uma espécie de revolta popular contra uma exploração mineira, ok? Chegou mesmo a haver, a resultar, infelizmente, na morte a tiro de um jovem por parte das autoridades. Foi uma coisa assim dura. Ora, justamente, os Glockenwise são de Barcelos e incluíram essa Guerra do Caolino naquele que será o novo disco Vale Tudo para Chegar a Algum Lado, o álbum que será lançado depois do verão e que já tem datas marcadas para ser apresentado ao vivo. 10 de outubro em Braga, no Teatro Circo, 16 de dezembro, Culturgest, em Lisboa. Ambos os concertos com o carimbo da RTP Antena 3. Aí estão, a segurar o terceiro lugar mais uma semana, os Glockenwise e a Guerra do Caolino.
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1: Será que a Yolanda vai mesmo conseguir revalidar a liderança do top da RTP Antena 3? Eu recordo que na semana passada ela entrou de rompante, novidade a entrar direitinha para o primeiro lugar com a sua noite inteira. Ainda não apareceu na contagem de hoje e, sabem que mais, também não é no segundo lugar que vai aparecer. Até porque, bom, no segundo lugar, digamos que a estabilidade voltou a ter o seu peso. O Tatanka, péssima essa desculpa. Ele é apenas um, mas vale por muitos. O Tatanka, e os bateu, matou, assim é que é. Tem música nova, chama-se Olinda. Esta canção, que inclusivamente já liderou o top, esta semana conservou o segundo lugar, é por isso mesmo a número 2, e leva a prata para casa.
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0: Cidadão, André Santos.
1: Reta final do A330. Já a seguir volta o Tiago Ribeiro com o Avenidas Novas. Uma hora de música nova para ouvir aqui na 3. Eu parto para férias e comigo o A330. No próximo fim de semana estaremos a acompanhar o Festival Bons Sons. No outro, o Vodafone Preto Escoura. E por isso voltamos à contagem no dia 22. Até lá podem votar em antena3.rtp.pt, como fizeram durante a última semana, para segurar na liderança a Yolanda. Noite inteira é a canção que fará parte do novo disco. Há concerto no Coliseu dos Recreios em Lisboa, com o Carimbo da 3, marcado para dezembro. Bom verão, boas férias. Tchau, tchau.

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2: Olá, muito boa tarde, bom fim de semana, sejam bem-vindos. Este é o Avenidas Novas, uma hora inteira, a proposta, já sabem, claro, de música mais nova na RTP Antena 3.

Primeira paragem com sons e sabores do R&B canadiano Yasmin Rose Wilson. Conhecemos-la como Baby Rose. É o seu finalmente novo, longa duração Earnolism, disco que sucede a To Myself, trabalho de 2019, portanto 7 anos de jejum discográfico que agora são cortados, rompidos neste novíssimo longa duração Sunday. Foi por aqui que começamos e seguimos com o Talento Nacional. Finalmente também novidades de Nicki Moss, single novo Summer Feeling, vem claro bem ao sabor do verão.

Primeira vida novas de agosto e ainda com sabores a novidades. Não é assim tão comum quanto isso de estarmos em pleno agosto e termos boas novas musicais para vos dar. Inclusive discos novos que acabaram também de estacionar nas nossas prateleiras. Mas primeiro fazemos a primeira de duas paragens com nota de obituário neste Vidas Novas de sábado. Glenn Hansard, desaparecido esta semana, tragicamente, num acidente de moto. E aqui recuperamos a Wheels on Fire, a canção que estava incluída em Between Two Shores, o disco que consagrou esse cantautor durante muitos e bons anos também no nosso imaginário. Esta semana dedicamos-lhe grande parte da edição de quinta-feira no In Memoriam do Logo CD, incluindo também as suas ligações a Portugal, a sua verdadeira epopeia a Portugal, onde por lá também estava o seu bom e nosso bom companheiro Walter Lobo.

eu disse, realmente duas das notas necrológicas. Está feita a primeira. Mais à frente vamos a Paris. Para já voltamos à vocação inicial deste programa, Girls With Voice, neste Cranberry e ainda também Willow, Bone Collector. E assumimos mais uma das novidades, Ash Morrow com Ebony. Bom fim de semana. Estas são as novidades que contam na RTP Antena 3. Uma hora inteira só dessa mesma

Ebony com Ashmore neste fim de semana de Avenidas Novas. Há muitos novos nomes de lançamentos neste mês de agosto. Eu prometo para as próximas semanas de Avenidas Novas fazermos um bocadinho, um balancete deste 2026. Eu não vou chamar de Best of 2026, porque essas são escolhas que vocês terão de fazer, mas pontos de situação, vá, pontos de situação de discos de canções editadas neste 2026 e também, de alguma forma, canções e trabalhos que vão ser desvendados, revelados na segunda metade deste ano que estamos a viver. Para já, My Precious Bunny, e já a seguir vamos dar um grande salto com um artista que eu adoro, L.A. Priest, tem música nova, Into the Sky.

Tem nome a remeter-nos para Los Angeles, mas é do Reino Unido. L.A. Priest, Into the Sky. A vida de Sam Eastgate. Ele que está de regresso às novidades e tem algumas das canções mais simbólicas dos últimos anos para mim, claro. L.A. Priest, Into the Sky. Portraits of Tracy, música nova, Royals, Courts, ainda também Hollies. E a seguir voltamos ao In Memoriam de uma figura obrigatória da cultura francesa das últimas décadas.

chama-se Unlearning, Oldies, na RTP Antena 3, também Portraits of Tracy com Royals Court. E estava prometido fazermos uma paragem novamente de lembrança de uma das figuras mais centrais da French Touch. Está tudo muito cruzado. Sébastien Tellier, Quentin Dupieux, ainda também Daft Punk, orbitam todos em torno dele e ele também de cada um deles. Falo de Kavinsky, desaparecido esta semana com tão, tão novo mesmo, 50 anos de idade. Um regresso a Reborn, um disco que dizia muito no seu título, de uma figura que tentou muitas e boas vezes marcar o seu nome, deixar grafado o seu nome na música eletrónica, não só de Paris, não só de França, mas do mundo inteiro. Kavinsky, Zen.

Em boa verdade, poderíamos ter ido por 10, 15, 20 caminhos. Escolhemos este Zenith Kavinsky. A morte esta semana marcou-nos também grande parte da nossa atenção numa das tardes do Logo Se Vê e, obviamente, uma rádio que se dedica muito à música e à cultura eletrónicas. Voltamos às novidades neste Avenidas Novas e as últimas são de Uptempo. Neste verão 2026 temos música nova de Murmur, Don't Need It, ainda também Galeano, já a seguir com Keep On Holding On.

Estamos, como sempre, um pouco mais acelerados no final deste Avenidas Novas de fim de semana na RTP Antena 3. Já a seguir, o Nuno Reis toma conta da casa com a Caixa de Ritmos. 1º de agosto, com muitas novidades, entusiasmante, não é? Em pleno mês de verão, verão quente, tórrido, com muita música nova a chegar aos nossos ouvidos. Temos cena com uma figura que não sabe fazer música má, Channel 3 com Only One. Também com novidades quase quase no fecho da cortina deste Avenidas Novas, que está com todos os outros guardados em antena3.rtp.pt e versão atualizada também da playlist deste programa no Spotify. Temos um canal onde estão todas as playlists guardadas, RTP Antena 3. Basta procurarem por esse mesmo user. Bom fim de semana, continuem ligados aí na RTP Antena 3. Beijinhos e abraços. Bom fim de semana, se for o vosso caso também. Boas férias.

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1: Olá, bem-vindos a mais uma edição da Caixa de Ritmo. Esta semana a começar com novidades de Daphne, o disfarce de Dan Snipe. O novo tema chama-se Have You a Sec?

Mais uma vez, boa noite. Primeiros sons para a caixa de ritmos desta semana. Primeiro com a novidade, uma das novidades desta semana, o regresso de Dance Knife, novamente a ativar o seu disfarce Daphne. Em breve, quem sabe, novidades de Caribou. Para já continuamos então com Daphne, com novo maxi que inclui Have You a Sec. Logo depois, juntámos Even Angels Ghost, o último tema com a assinatura de Over Mono, neste caso com a participação especial de Kindora. Próximos minutos com Life Keeps Going, último sinal de Genesis Ouzu, é um dos temas do álbum Red Star Woo, e esta é a versão minimal deste título de Genesis Ouzu. Logo depois juntamos Steppa com o novo single do projeto

É a nossa primeira incursão nos territórios do Drum and Bass, neste caso com o projeto Love Remain e o single Steppa. Há pouco Genesis ou Uzu, com um dos temas em destaque no álbum Red Star Wo, uma das boas novidades para este ano de 2026, Life Keeps Going, rodou há pouco na RTP Antena 3. Primeira incursão no Drum and Bass, vamos à segunda. Nia Archives tem tema novo, curtinho e excelente, chama-se Vertical, para ouvir nos próximos minutos por aqui. Logo depois, sou

duas vozes femininas nos últimos minutos na caixa de ritmos. Primeiro com a britânica Nia Archives, o tema mais recente Vertical, uma pequena pérola que roda em destaque na caixa de ritmos. Também Sophia Stell com Molly in the Club. Seguimos no feminino com Kalela para os próximos minutos, também ela com novidades, a mais recente e a mais sonante é este Point Blank para ouvir nos próximos minutos. Depois Bonobo entra em ação com o mais recente maxi que inclui Drift.

É um nome com presença garantida nos alinhamentos da Caixa de Ritmos. Bonobo tem novidades, um novo maxi com dois temas novos. Um deles é este Drift, que rodou nos últimos minutos aqui na RTP Antena 3. Também Kelela há pouco com Point Blank. Há já algum tempo não tínhamos notícias de Kelela. Elas estão uma nova edição que inclui vários temas de Kelela. Seguimos agora com outra das novidades para esta semana e uma novidade que marca a edição desta semana. Channel 3 tem tema novo, chama-se Only One e se roda para descobrir nos próximos minutos. Depois, Fortet também com novidades, o tema Human Voice. Para já então, Channel 3.

Primeiro um tema curto, depois uma edição mais longa, neste caso a cargo de Fortet com Human Voice. Quanto ao tiro mais curto, Channel Trace está de regresso e com novidades, o novíssimo Only One em estreia esta semana na Caixa de Ritmos. Próximos minutos com mais duas propostas. Primeiro Flash Atkins com Electric Blossom, um tema que surge com o carimbo da Paper Recordings, a etiqueta que colhe, entre outros, os Crazy P, em tempos conhecidos como Crazy Penis. Logo depois, Fault Ideal está também de regresso com a música nova. Be My Baby é a proposta para ouvir daqui a pouco aqui na Caixa de Ritmos.

últimas duas na caixa de ritmos, primeiro com Flash Atkins, Electric Blossom, também este Be My Baby, o último tema com a assinatura de Faulty DL. Está na altura de fecharmos a caixa de ritmos desta semana. Depois das 9, vamos ter muitos mundos com Isilda Sanches. Até lá, guardamos como sempre uma recordação e neste caso com reminiscências dos Rockers Hi-Fi. Bigabush é um dos homens fortes deste projeto que marcou a década de 90 e neste caso recuperamos um single a solo de Bigabush, chama-se This River, o que significa que vamos entrar novamente nos territórios do Drum and Bass e neste caso em versão realmente acelerada. Caixa de Ritmos de regresso então no próximo sábado, 8, 9 da noite, aqui na Antena 3. Sempre quiserem em antena3.rtp.pt e passem também para o Spotify, lá que encontram as novidades que vão rodando por aqui. Bom resto de fim de semana.

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Olá, bem-vindos. Muitos mundos hoje em modo fantasia escapista. Isto aproveitando o facto de estarmos no chamado pico do verão, época oficial de férias e outras atividades de fuga. Por isso mesmo, comecei com uma canção sobre viagens, Tony Imaz com este Pictures of Departure, uma canção de 1988, que partilha algumas experiências de viagem. Agora continuamos em viagem, mas de balão, com Greg Foti e James Thorpe. Balloon Ride é do álbum Photosynthesis, de 2019. Hoje, aliás, tenho sobretudo música antiga. Fiquem por aí.

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1: Aproveitando os dias de calor e o cheiro a férias, tenham muitos mundos focado na ideia de viagem e na vontade de fuga. Depois de Greg Foote e James Thorpe, ouvimos agora Strawer Duo, um grupo alemão, num disco de 1985, que se adequa particularmente ao programa de hoje. O disco chama-se Nomaden, está dividido no lado Departure, partida, e Arrival, chegada. Esta Nomad Song é do lado chegada. Agora Chael, Peter Boone, ele é belga, ouvimos It's Never Too Hot, é de 1987.

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Muitos mundos hoje alimentado por imagens de sol e praia. Primeiro ouvimos Shael em Never Too Hot e agora o australiano Tornado Wallace em Mermaid Beach. Continuamos pela Austrália em ambiente tropical preguiçoso. Esta é Suzanne com Diane. Depois temos uma versão de um clássico de Madonna.

La Isla Bonita de Madonna, numa versão lenta e rebatizada de Sea Wet Sandies, é assinada pelo australiano Bell Towers. Muitos mundos em modo fantasia escapista, em sintonia com o verão. Ouvimos agora os Key Boys, um obscuro projeto francês. A faixa vem na coletânea Club Meduse, editada em 2018. O original penso que é dos anos 80, mas o projeto é tão obscuro que nem isso consigo confirmar.

verdade que disse lá atrás que hoje tinha sobretudo música antiga, mas esta até é do ano passado. Pino Pino é do grego Alekli. Recuamos um pouco no tempo, até 2012. Este é o australiano András Fox em Cartoon Jungle, é do álbum Daydreaming. Depois a viagem leva-nos até Évora com a canadiana Ramsey. Continuem desse lado com a RTP Antena 3. Bom fim de semana.

Muitos mundos em modo escape estival à procura de sol e sombra em dias de calor. Primeiro ouvimos Cartoon Jungle de András Fox, depois a canadiana Ramsey com uma faixa chamada Évora, que foi gravada em Portugal. E estes são os Sensible Soccer portugueses. Esta praia da memória é do álbum Manuel de 2021. No adeus viajamos com o norueguês Prince Thomas entre Londres e Lisboa. A faixa foi concebida num avião, aparentemente sob influência de Pat Metheny e dos Plaid. É do álbum Prince Thomas 5, editado em 2017. Se quiserem saber tudo sobre o que passei neste Muitos Mundos em Fuga, procurem-me nas redes sociais. Sou Isilda Sanches, partilho sempre a tracklist durante o fim de semana. Continuem desse lado com a RTP Antena 3. Bom resto de fim de semana, boas férias, boas viagens, reais ou imaginárias. Aproveitem. Eu regresso na segunda-feira com Pontos de Luz às 9 da noite. No próximo sábado, há novo Muitos Mundos. Fiquem bem.

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RTP Antena 3, What About This Love? Os nipónicos Deep in the Pool a revisitarem o original de Mr. Fingers com uma remistura dos Chaos in the CBD. Primeiros minutos de música com pés e cabeça, com o Rui Vargas, para mais duas horas de eletrónica no som nacional da RTP Antena 3 com o Rui Vargas. Boa noite e bem-vindos. Session Victim, Flotsam.

super equipa à volta de Brian Jackson a revisitarem a obra do próprio com Gil Scott-Heron. Produção dos Masses at Work, participação neste tema de Moody Man e também de Josh Millen dos Blaze. Racetrack in France, aventuras e desventuras de Brian Jackson e Gil Scott-Heron no

um dos atores principais no filme do techno britânico ao longo das últimas décadas, Dave Angel, prepara-se para editar um novo álbum com o título Time and Place. É o regresso do britânico à editora que o acolheu há 35 anos atrás, o selo belga R&S. Primeira espreita dela neste novo álbum a sair em setembro, Reflection, featuring Steve Waterman. De partida agora para o país do sol nascente, compilação Densi Ongaku Nobigaku. Conhece agora o volume 3. Editora Cosmo Cities continua a revelar novos talentos e também clássicos e pérolas perdidas na história da eletrónica japonesa. São raras as incursões do acordeão na música eletrónica. Alguns recordam-se de Café de Flore, de Dr. Rocket, ou o célebre tema de Samim que fez furor nas pistas de dança. E fica um outro à vossa consideração, Jump Rope Music. Takuya Matsu.

Baby Frequencies, contributo de Black Loops para a compilação que assinala 30 anos de vida da editora Free Range de Jimster, nem mais nem menos do que 30 novas canções de outros tantos colaboradores da editora. Body Frequencies, Black Loops e Could It Be Forever, Joshua Hydehan, remistura de Prince Thomas.

Cus, Estendes, Junqueira. Fecha-se o círculo nesta primeira hora com Miss Fingers. Começámos com uma versão. Terminamos com o título tema do novo álbum, Leave Your Mind. Lugar cativo nestas sessões de música com...

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majestoso este tema que abre o último álbum de Kieran Ebden com o tal alter ego que é impronunciável, nome composto de uma série de hieróglifos originais. Kieran Ebden, procurem-no, o disco está disponível no Bandcamp. Agora, Paul St. Hilaire, Mary Jane Greenfield, produção de Aurora Alal.

Ainda com o dub techno como pano de fundo, a Dull Knife, Jump Source de Priori, com Patrick Holland, ainda o álbum Fold. Prosseguimos com uma voz que também é sempre bem-vinda nesta casa, Pevan Everett, o velhinho I Can't Believe I Loved Her, reinventado por um dos agentes da bass music contemporânea da cidade de Bristol, que, como sabemos, tem pedigree dentro do género. The Rainfall Mix, Bakey, com Pevan Everett.

Moss and Pink, um dos temas do novo EP do veterano produtor norte-americano John Tejada, em contraponto com o jovem produtor Stone Burlston, a.k.a. Globe DJ. Clowns, sob escuta na RTP Antena 3.

o clube britânico Fabric. A dupla revela-se em excelente forma este ano. Antes de mudarmos de ritmo, entramos pelo eletro dentro com uma ida ao saltão Late Shift at Mezzan Factory, os Micro to Fall.

Aphrodisiac, DJ Hall, mais uma que nos chega do Sutton. Mais um projeto do hiperativo produtor canadiano Priori, que é o projeto ANF, que Priori partilha com Dust E1 State Function.

State Function, ANF, nestes últimos minutos de música com pés e cabeça da RTP Antena 3. Primeira sessão de agosto, deixo-vos com este Summer Card, um postal de verão do italiano Simone Di Kunovic. Boas danças!

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Extra, Wealthy, Jimmy Jules, no início do MQ3. Boa noite, votos de um bom fim de semana. Mundo Eletrónico em Absoluto, na Antena 3.

primeiras três do MQ3 por ordem de entrada. Extra Wealthy, Jimmy Jules, Clapland, Jump Source, All You Do Is, A Love Fantasy de Emmanuel Satie. Pela frente, música nova de Jep Brunello, Sahar e Made by Pits. De Jep abre a sequência, Apathy de Brunello e Ilé Love logo a seguir.

APT, Brunello, Calling You the Jap. Já em fundo, What You Want do britânico Sahar. Depois I Remember, Made by Pete Blind, Smith e Kyozo. Pete Others Mix. Modo MQ3 até às 2 na Antena 3.

MQ3, noites de sábado são para dançar na Antena 3. Pete Other Mix para o single I Remember. Made by Pete, Blind Smith e Kyozo. Sahar, What You Want. Em fundo, Vini Pistori. Time Bomb. Depois Apple Skull, Take Me Back e Bonobo.

chama-se Drift. Bonobo, novo álbum em setembro. Static in Distance. Oitavo de originais. Apple Skull, Take Me Back. Vini, Pistori, Time Bomb. E Dan Burns para o final da primeira hora. Time.

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